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0: California Dreamin' foi escrita em 1963, enquanto John Phillips e Michelle Phillips moravam em Nova York. Ele sonhou com a música e, quando acordou, chamou Michelle para ajudá-lo na letra. A melodia John Phillips já tinha na cabeça. Mas o que poucos sabem é que a gravação original não foi com Mamas and Papas, e sim com Barry Maguire, em 1963.
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0: Na época, John e Michelle Phillips eram membros do grupo de música folk New Journeyman, que evoluiu para o Mamas and Papas. O Mamas and Papas gravou sua própria versão, usando os mesmos vocais e instrumentais de apoio da primeira versão da música com Barry Maguire. Foi ainda adicionando novos vocais e um solo de flauta. O vocal original de Maguire pode ser ouvido brevemente no canal esquerdo, no início da música. Isso aconteceu por acidente. Ao reutilizarem o mesmo rolo de fita magnética em que foi gravado os vocais de Barry, ela não foi totalmente desmagnetizada, ou seja, apagada em termos leigos. E assim, Barry Maguire, sem querer, participou da releitura que ficou mais famosa que a original. California Dreamin', de 1965, foi o trampolim para o sucesso do grupo Mamas and Papas. Sem ela, sua carreira teria sido muito diferente. California Dreamin' foi a bandeira do movimento hippie, graças à genialidade do seu autor e principal membro, John Phillips. E a música marcou um antes e um depois do movimento pop dos anos 60. Muitos pensam que a música é um tema de verão, quando na verdade ela foi composta no inverno de 1963, na cidade de Nova York, como já dissemos. Assim nasceu o hino da geração paz, amor e do poder da flor. Assim nasceu um sucesso que você não esquece. California Dreamin', com Mamas and Papas.

0: Antes de dizer tchau, uma última informação. Dos quatro membros do Mamas and Papas, a única sobrevivente é Michele Phillips. Eu sou Paulo Vaz e até a próxima edição do Sucesso que Você Não Esquece. Bye, bye.
1: Oito horas e 36 minutos.

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1: Seja muito bem-vindo ao nosso Música e Vinho de hoje. Nossa taça de conhecimento da vez será sobre uma região produtora de vinhos finos no México. O vale tem os vinhedos mais a norte de todo o México e ficam distantes do mar por volta de 22 quilômetros. A altitude, que influencia muito na maturação, varia entre 300 e 400 metros. Todos estes fatores fazem do Vale de Guadalupe a região de maior prestígio de todo o México, chegando a produzir 85% do vinho de todo o país. E um vinho que chama muito a atenção no portfólio da bodega é o tinto Montchanique Gran Ricardo, da safra 2018. Produzido com as variedades de uvas viníferas francesas, como as tintas Cabernet Sauvignon, Merlot, Petit Verdot e Cabernet Franc. A passagem por barricas de carvalho francês por 18 meses traz complexidade e afinamento a este vinho. Sua coloração é rubi intensa. Aromas que remetem a groselha, baunilha, pimenta preta, tostado e tabaco. Em boca tem entrada suave, porém com taninos presentes, sem perder a elegância. Um brinde aos vinhos do México e um brinde especial a você, ouvinte do Música e Vinho. Deixe sua sugestão de tema para o nosso programa através do meu Instagram. Anote aí, @jonas.sommelier. Será um prazer. E agora curta o som de Commodores. 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
2: Está no ar a Voz do Brasil. As notícias do governo federal que movimentaram o país no dia de hoje.
3: Olá, boa noite.
4: Boa noite para você que nos acompanha em todo o país.
3: Quarta-feira, 7 de outubro de 2026.
4: Vamos aos destaques do dia.
3: Idosos, gestantes e crianças estão entre os grupos com maior risco de complicações por erro de dosagens de medicamentos.
4: Campanha nacional estimula a prevenção e registro de falhas em hospitais, farmácias e no dia a dia do paciente. Luana Karen.
5: A campanha quer fortalecer entre profissionais de saúde e população o hábito de notificar quando um medicamento provocar efeito adverso.
3: Saúde da mulher.
4: Saiba como identificar os primeiros sintomas da menopausa e os cuidados disponíveis na rede pública de saúde. Gabriela Noronha.
6: Ao perceber os sintomas, a mulher pode procurar atendimento e, se necessário, é encaminhada ao atendimento especializado.
3: Qualificação profissional.
4: Pronatec abre oportunidades em cursos gratuitos voltados à preservação ambiental. Márcia Fernandes.
7: O programa tem como objetivo expandir o acesso à educação profissional e contribuir para a inserção de jovens e adultos no mercado de trabalho.
3: Hoje na apresentação da Voz do Brasil, Luciano Seixas e Mariana Jungmann.
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3: Na hora de tomar um remédio, errar a dosagem ou esquecer o horário do tratamento pode trazer sérios riscos à saúde, especialmente para crianças, idosos e gestantes.
4: No Brasil, falhas na receita e na administração de medicamentos representam uma parcela expressiva das ocorrências registradas em atendimentos de saúde.
3: Para alertar a população para esses e outros danos à saúde, a Agência Nacional de Vigilância Sanitária, Anvisa, realiza no mês de outubro uma mobilização nacional voltada à prevenção de erros na hora de se medicar.
5: A campanha da Agência Nacional de Vigilância Sanitária quer fortalecer entre profissionais de saúde e população o hábito de notificar quando um medicamento provocar efeito adverso. A ideia é melhorar os processos e prevenir danos à saúde. No Brasil, erros de medicação e eventos adversos podem ser notificados por meio da plataforma Vigimed. A notificação pode ser feita tanto por profissionais de saúde quanto por pacientes. A presidente do Conselho Regional de

0: Farmácia de Goiás, Luciana Calil, cita que entre os erros mais comuns estão a dosagem e os intervalos de administração.
1: O que nós observamos são erros, por exemplo, de dose, tomar mais ou menos do que é o recomendado. Um outro erro é o erro em relação ao horário. Não atrasar e nem adiantar o horário de tomar o remédio. Um outro erro muito comum é a confusão entre os medicamentos.
0: Segundo a Organização Mundial de Saúde, os erros de medicação causam um impacto global estimado em US$ 42 bilhões por ano e afetam milhões de pacientes. Cerca de 5% deles sofrem danos evitáveis relacionados a medicamentos, sendo que metade desses casos poderia ser prevenida. Idosos, gestantes e crianças estão entre os mais vulneráveis a esse tipo de ocorrência. O diretor da Agência Nacional de Vigilância Sanitária, Anvisa, Tiago Campos, diz que a campanha quer fortalecer a cultura de notificação dos erros, com foco na melhoria dos processos.
2: Isso significa incentivar a identificação e a notificação dos erros, sem foco na punição das pessoas envolvidas, mas sim no aprendizado e na melhoria contínua dos processos.
0: No Brasil, entre dezembro de 2018 e agosto de 2026, a Anvisa recebeu quase 58 mil notificações de erros de medicação, correspondendo a 16,2% de todas as notificações registradas no período. As categorias mais notificadas foram erro de prescrição, omissão de dose, posologia inadequada e erros de administração. Reportagem Luana Karen.
3: O Brasil reforçou a vacinação e a vigilância contra o sarampo diante do aumento de casos nos Estados Unidos e em outros países das Américas.
4: Até 5 de outubro, o país registrou 52 casos da doença. A vacina é gratuita e está disponível nas unidades de saúde pelo Sistema Único de Saúde.
5: Com o avanço do sarampo nos Estados Unidos e em outros países das Américas, o Brasil reforçou a vacinação e a vigilância contra a doença. Nos Estados Unidos, mais de 90% dos casos são de pessoas não vacinadas ou sem informação sobre a vacinação. No Brasil, foram registrados 52 casos importados até 5 de outubro, 41 em São Paulo, 10 no Amazonas e 1 no Rio de Janeiro. Segundo o Ministério da Saúde, as ações incluem busca ativa, investigação de casos, acompanhamento de contatos e bloqueio vacinal. O país continua sem circulação endêmica do vírus. A vacina contra o sarampo está disponível gratuitamente no Sistema Único de Saúde, o SUS. Quem estiver com doses em atraso deve procurar uma unidade de saúde para atualizar a caderneta conforme as recomendações do Programa Nacional de Imunizações. Saiba mais em gov.br/saúde. Thaís de Araújo para a Voz do Brasil.
3: E para manter em dia todas as informações sobre vacinação, doses recebidas e certificados, o cidadão pode contar com a ferramenta Meu SUS Digital.
4: De forma simples, é possível baixar a Carteira Nacional de Vacinação e verificar os imunizantes já administrados.
6: A plataforma do Ministério da Saúde permite verificar registros de vacinas recebidas, acessar a carteira digital de vacinação e emitir documentos e certificados utilizando a conta gov.br. Na área de vacinação, o cidadão pode consultar os imunizantes registrados em seu nome nos sistemas de saúde integrados à Rede Nacional de Dados em Saúde. E é possível verificar, por exemplo, as vacinas recebidas, as doses aplicadas e os respectivos registros de vacinação. A plataforma disponibiliza ainda a Carteira Nacional de Vacinação Digital, onde constam todas as informações recebidas dos sistemas integrados, além do Certificado Nacional de Vacinação contra a Covid-19 e o Certificado Internacional de Vacinação contra a Febre Amarela. Para isso, basta abrir o aplicativo Meu SUS Digital ou acessar o endereço meususdigital.saude.gov.br. Para quem ainda não baixou o aplicativo, ele está disponível de graça para Android e iOS, além da versão da web. Cleide Lopes, para a Voz do Brasil.
3: E quase metade dos municípios brasileiros está em situação de alerta ou risco para a presença do mosquito Aedes aegypti, transmissor da dengue, chikungunya e zika.
4: De acordo com o Ministério da Saúde, 49,2% dos 3.732 municípios avaliados apresentaram esses índices.
3: A maior parte dos criadouros está em vasos e pratos de plantas, garrafas e outros recipientes que acumulam água.
4: Com a proximidade do verão e as condições associadas ao El Niño, a orientação é fazer vistorias regulares para eliminar locais que possam acumular água.
3: Ondas de calor, menstruação irregular, alterações de humor.
4: Sintomas que podem indicar a proximidade da menopausa, que marca o fim da vida reprodutiva da mulher.
3: E o SUS oferece acompanhamento e tratamento especializado para esse período.
7: Há 3 anos, a psicóloga Alessandra Reis começou a perceber mudanças no corpo. Primeiro vieram o esquecimento, a insônia, mas quando ela começou a sentir os fogachos, as famosas ondas de calor, desconfiou que a menopausa estava chegando.
8: O calor, eu suava, vinha de repente, eu ficava cheia de gotículas de suor, assim.
7: O climatério, que começa por volta dos 40 anos da mulher, é a transição fisiológica da vida reprodutiva para não reprodutiva e é marcado pela redução gradual de hormônios como o estrogênio. Já a menopausa se consolida quando a mulher passa 12 meses consecutivos sem menstruar. Acontece em média aos 52 anos. E o acompanhamento dessas mulheres pode ser feito pelo SUS, o Sistema Único de Saúde. Ao perceber os sintomas, a mulher pode procurar atendimento nas unidades básicas de saúde e, se necessário, é encaminhada ao atendimento especializado. A médica ginecologista e obstetra do Hospital Universitário de Brasília, Bruna Heine, lembra que o tratamento da menopausa deve ser individualizado.
9: A terapia hormonal é o nosso tratamento de primeira linha para os sintomas climatéricos. Ele reduz até em 90% os sintomas, só que existem contraindicações. Então, por isso a importância dessa paciente passar por uma consulta, fazer uma avaliação, né, rastreios. Então, essa paciente, antes de iniciar uma terapia hormonal, normalmente faz, a gente faz um rastreio para câncer de mama, a gente faz rastreio de doenças metabólicas, vê se a pressão está bem controlada, se não tem um diabetes descompensado.
7: Além de tratamento hormonal, o SUS também dispõe de medicamentos como estriol em creme para tratar o ressecamento vaginal, um dos sintomas da menopausa. Nas consultas, também são dadas orientações sobre alimentação, atividade física, sono e saúde mental, além da avaliação de condições crônicas. O Ministério da Saúde recomenda que a mulher tenha acompanhamento constante na atenção primária durante toda a transição. Reportagem Gabriela Noronha.
4: Na era das redes sociais, a preocupação com a segurança das mulheres também está no ambiente virtual.
3: Exposição de conteúdo íntimo sem autorização, perseguição online e ataques por meio das plataformas digitais estão entre os crimes mais cometidos na internet.
4: E o serviço Ligue 180 está se aprimorando para dar orientação mais precisa para as mulheres que sofrem esse tipo de violência.
3: Nós conversamos com a coordenadora do Ligue 180, Ellen Santos, sobre esse trabalho e o que as vítimas podem fazer quando sofrem uma agressão virtual. Acompanhe. Coordenadora Ellen Costa, bem-vinda à Voz do Brasil, um prazer ter a senhora conosco. Bom, fala pra gente um pouco mais sobre esse acordo, né, que foi firmado entre o Ministério das Mulheres e a Secretaria de Comunicação Social da Presidência da República. O que que vai ser desenvolvido a partir dele? Quais são os objetivos?
10: Então, esse acordo, ele parte de uma realidade muito concreta que a gente vive, que é justamente essa violência contra a mulher que também acontece no ambiente digital e nós precisamos estar preparados para enfrentá-la, né? Então, essa parceria do Ministério das Mulheres com a SECOM, da presidência, ela tem 2 eixos que são muito importantes, né? Um deles é justamente a educação midiática. A gente precisa ampliar o conhecimento das mulheres sobre os seus direitos na internet. E o outro eixo é justamente a qualificação do Ligue 180, né, que a gente sempre vem trabalhando para preparar a central, e nesse nicho agora a central vai estar cada vez mais preparada para orientar as mulheres que estejam sofrendo algum tipo de violência no mundo digital. Então, a gente está falando de situações de ameaça pela internet, perseguição pelas redes sociais, né, a exposição de imagens íntimas sem consentimento e tantos outros tipos de violência.
3: Foi encaminhado um ofício, né, às plataformas digitais solicitando informações justamente sobre os mecanismos que são adotados por elas para o recebimento das denúncias de violência, como a senhora citou aí alguns exemplos, violência digital, né? Que informações vocês querem e a partir delas o que pode ser feito?
10: Então, a gente quer conhecer de maneira muito objetiva, né, como é que funciona o caminho da denúncia dentro de cada plataforma, né? Então, a gente precisa saber como é que essa mulher deve denunciar, quais são as informações que ela precisa apresentar, os prazos, né, de análise que existem dentro da plataforma e se ela recebe algum tipo de confirmação de que a denúncia foi recebida e se ela consegue também acompanhar o pedido, né, dessa denúncia, quais são os mecanismos que existem ali também para impedir que um conteúdo removido que ele volte a circular, né? E aí a gente também quer saber como é que essas plataformas estão tratando esses conteúdos, né, que são produzidos ou manipulados por inteligência artificial e buscar estabelecer, quem sabe ali, um ponto focal também dentro dessas empresas aqui no Brasil.
3: Agora, nos casos em que uma mulher é vítima de violência digital, coordenadora, que tipos de provas ela deve reunir para denunciar posteriormente e quem ela deve procurar para fazer essa denúncia, né? A senhora acabou de mencionar aí, tem essa questão de denunciar nas plataformas, mas ela só deve denunciar na plataforma e aguardar, ela deve reunir provas, como que ela deve proceder quando ela perceber, por exemplo, que ela está sendo vítima de uma exposição de fotos íntimas ou de ameaças na internet?
10: Então, a orientação que, inclusive, as nossas atendentes já estão fazendo, né, é que sempre que for possível e seguro também, ela preserve a prova antes de apagar a mensagem ou antes de bloquear um perfil ou de denunciar aquele conteúdo na plataforma. Então, é importante que, se possível, ela consiga fazer prints completos, né, que ela mostre o perfil, a data, o horário, guardar esses links, o nome dos usuários, número de telefone, mensagem, áudio, né, vídeo que tem também, os e-mails, enfim. Se ela for fazer a denúncia na própria plataforma, guardar também o protocolo de confirmação dessa denúncia. Depois, a gente orienta para que ela procure ajuda. Então, ela pode utilizar os mecanismos de denúncia da própria plataforma ou ela pode procurar os órgãos competentes quando houver crime ali ou necessidade de um atendimento imediato, né? A gente orienta e quando a gente registra a denúncia, a gente encaminha para os órgãos de segurança pública, dependendo ali de quem for a competência da apuração. Então, eu quero dizer que ela pode procurar realizar essa denúncia também no Ligue 180, né? A gente acolhe essa mulher, a gente presta as informações sobre os direitos, registra a denúncia, então essas provas que ela conseguiu juntar, ela também pode encaminhar para o 180 via os seus canais de acesso e a gente orienta também sobre os serviços da rede de atendimento, quais são os órgãos que ela pode procurar no seu território. E aí, é importante a gente sempre fazer uma distinção, tá? Se houver uma situação de risco imediato, uma ameaça concreta à integridade física da mulher naquele momento, a gente sempre orienta para ligar para o 190 da Polícia Militar, que tem a competência de ser acionada nesses casos, né? Vai chegar ali numa situação de urgência e emergência.
3: Bom, para a gente concluir, então, a senhora pode dizer para a gente quais são os canais do Ligue 180, né? Obviamente, a gente tem a ligação para o número 180, mas o Ligue 180 hoje é uma plataforma maior e tem outros canais, né?
10: Sim, a central hoje é uma central que ela é multicanal, né? Então, sim, a gente liga gratuitamente para o 180, que é o tridígito, é muito bem disseminado, mas a gente também tem o atendimento via WhatsApp, através do número 61961100180. Nós temos o atendimento por e-mail, videochamada Libras, o webchat, todos esses também no site do Ministério das Mulheres. Todos esses canais funcionam 24 horas por dia, todos os dias da semana, tá? Aí eu gostaria só de reforçar para as mulheres que estão nos acompanhando ou terceiros que sabem de situações, né? Não precisa esperar uma situação se agravar para procurar o Ligue 180. Então, se ela estiver vivendo uma situação de violência, inclusive no ambiente digital, ou simplesmente se ela tiver uma dúvida sobre os seus direitos, sobre onde buscar ajuda, procura a central, procura o Ligue 180. A gente existe justamente para acolher, para orientar, ajudar essa mulher a encontrar os caminhos de proteção.
3: Muito bem, no ambiente digital e fora dele também, né? Eu conversei com Ellen dos Santos Costa, coordenadora geral da Central de Atendimento à Mulher, o Ligue 180. Muito obrigada, Ellen, pela sua entrevista à Voz do Brasil.
10: Eu que agradeço, um bom trabalho a todos.
4: A Procuradoria-Geral da Fazenda Nacional publicou edital que oferece condições para regularização de débitos.
3: A depender do caso, o contribuinte pode conseguir até 100% de desconto. Para transações de pequeno valor, a redução pode chegar a 50% do total da dívida.
4: Os interessados têm até o dia 9 de outubro para aderir através do endereço regularize.pgfn.gov.br.
3: E as empresas que pensam em renegociar dívidas com a União contam com uma novidade.
4: O sistema Regularize agora permite acesso às funcionalidades usando a conta gov.br.
11: O novo acesso ao sistema Regularize está disponível para quem é responsável por uma pessoa jurídica e tem conta gov.br, nível prata ou ouro. A novidade torna mais direto o acesso aos serviços do Regularize e dispensa a necessidade de outros procedimentos para entrar no ambiente da pessoa jurídica, como detalha Raquel Ribeiro de Carvalho, coordenadora nacional de atendimento da Procuradoria-Geral da Fazenda Nacional.
12: Você poderá, por exemplo, consultar débitos inscritos em dívida ativa da União e do FGTS em nome da empresa, emitir guia de pagamento, fazer negociação do débito da empresa, mas atenção, para conseguir esse acesso, você precisa constar como responsável legal pelo CNPJ no cadastro da Receita Federal do Brasil.
11: Para acessar, é só seguir estes passos. Após fazer o login no portal Regularize com a conta gov.br, prata ou ouro, clique no seu nome e depois em alterar perfil de acesso. Informe o CNPJ da empresa pela qual você é responsável e clique em alterar perfil. O endereço do portal é o gov.br/regularize. Reportagem Luciana Colares de Holanda.
3: O Programa Nacional de Acesso ao Ensino Técnico e Emprego, o Pronatec, está com 1.500.000 vagas abertas para cursos gratuitos de qualificação profissional voltados à área ambiental.
4: As oportunidades estão distribuídas em 11 estados e incluem formações em áreas como energias renováveis, biocombustíveis e preservação do meio ambiente.
13: Ao todo, serão oferecidas 1.500.000 de vagas para cursos de qualificação profissional em áreas relacionadas à preservação, conservação, recuperação ou melhoria do meio ambiente. O diretor de Articulação e Fortalecimento da Educação Profissional e Tecnológica do Ministério da Educação, Sérgio Pedini, conta onde os profissionais que concluírem esses cursos poderão atuar.
14: A sociedade mudou, né? Todas as atividades acabam derivando para um interesse na área ambiental, o que é muito bom, né? Frente ao que a gente encontra de desafios aí de mudanças climáticas, né? Então, hoje uma capacitação dessa qualifica a pessoa para atender qualquer setor.
13: As vagas são oferecidas por meio do Pronatec, o Programa Nacional de Acesso ao Ensino Técnico e Emprego. O programa tem como objetivo expandir o acesso à educação profissional e tecnológica e contribuir para a inserção de jovens e adultos no mercado de trabalho. Os 11 cursos gratuitos são ofertados nos estados do Maranhão, Minas Gerais, Mato Grosso do Sul, Pará, Pernambuco, Piauí, Rio de Janeiro, Rio Grande do Norte, Roraima e Rio Grande do Sul. Jonas Benício Costa é pedreiro e decidiu investir em uma nova formação. Agora, ele é aluno do curso de instalador de sistemas fotovoltaicos, oferecido pelo Instituto Federal do Maranhão, e conta como tem sido a experiência.
15: A gente cresce um pouco mais no mercado de trabalho, enriquece o currículo, e são vários benefícios que um curso desse tem a oferecer pra gente, né? porque o conhecimento é uma coisa que ninguém te rouba.
13: Sérgio Pedini, do Ministério da Educação, destaca a importância de investir na educação profissional.
14: Cursos de qualificação profissional acabam abrindo oportunidades muito semelhantes a quem tem um título de graduação, que inclusive muitos estão passando dificuldade. Então a gente tem que entender a educação profissional tecnológica como um espaço de oportunidades para esse mundo que mudou.
13: As vagas e os cursos disponíveis podem ser consultados no painel de oportunidades do Pronatec na internet. Para participar, é necessário atender aos pré-requisitos indicados para cada curso. As informações sobre inscrição estão disponíveis nos editais e nos canais das instituições que oferecem os cursos. Reportagem, Márcia Fernandes.
3: Participantes do Exame Nacional do Ensino Médio, que são concluintes da rede pública de ensino, deverão selecionar obrigatoriamente o idioma de preferência para a prova de língua estrangeira até o dia 18 de outubro.
4: Os estudantes devem escolher entre inglês ou espanhol. Quem perder esse prazo fará obrigatoriamente a prova de inglês, sem chance de mudança.
3: E aqueles que tiveram a inscrição automática deverão preencher o questionário socioeconômico disponível no site de inscrição para acessar o local de prova.
4: Para fazer o preenchimento e também selecionar a língua estrangeira, basta acessar enem.inep.gov.br.
3: E essas foram as notícias do governo federal.
4: Uma realização da Secretaria de Comunicação Social da Presidência da República.
3: Com produção da empresa Brasil de Comunicação.
4: Fique agora com o Minuto do TCU. Em seguida, as notícias do Poder Judiciário e do Congresso Nacional. Boa noite.
3: Boa noite, até amanhã.
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19: STF exclui o crédito presumido de ICMS da base do PIS e da COFINS.
20: Resolução do CNJ prevê fim de processos judiciais em dívidas de até R$10 mil.
19: Missões de observação eleitoral destacam a transparência e organização das eleições 2026.
20: Boa noite, eu sou Marcela Luiza.
19: E eu sou Walter Lima.
20: O Supremo Tribunal Federal excluiu o crédito presumido de ICMS da base do PIS e da COFINS.
19: Prevaleceu o entendimento de que o benefício fiscal concedido por estados e pelo DF não deve integrar a base das contribuições federais. Marta Ferreira.
21: O julgamento chegou a ser iniciado no plenário virtual, quando havia sido formada maioria favorável aos contribuintes. Só que um pedido de destaque levou a análise para o plenário físico. Os votos proferidos pelos ministros aposentados foram mantidos. Autor do destaque, o ministro Gilmar Mendes, votou no sentido da inclusão dos créditos presumidos de ICMS na base de cálculo do PIS e da COFINS, mantendo a posição que havia adotado no plenário virtual. No final, prevaleceu o entendimento de que o benefício fiscal concedido por estados e pelo Distrito Federal não deve integrar a base das contribuições federais.
20: Resolução do CNJ de 2026 prevê o fim de processos judiciais referentes a dívidas de baixo valor movidos por bancos.
19: A norma prevê a extinção de processos judiciais movidos por bancos quando a dívida for de até R$10 mil. Marcelo Della Libera.
22: Essa resolução trata de processos de baixo valor e sem perspectiva de satisfação,
1: Ou seja, quando não foi possível localizar o devedor ou quando, mesmo localizado, não foram encontrados bens suficientes para pagar a dívida. Tratam de processos de cobrança que continua tramitando, mas sem perspectiva concreta de que o credor consiga receber o valor que lhe é devido. O objetivo da medida é aumentar a eficiência do sistema de justiça, que deixa de lado dívidas de baixo valor sem perspectiva de pagamento e pode priorizar processos mais complexos.
20: Convidados internacionais que participaram das missões de observação eleitoral neste ano reconheceram a confiabilidade, a organização e a transparência do trabalho da Justiça Eleitoral na condução do primeiro turno das eleições.
19: O relatório preliminar foi divulgado nesta terça-feira. Vitor Struck.
2: O documento foi elaborado por representantes da Organização dos Estados Americanos, a OEA, do Parlamento do Mercosul, do Carter Center dos Estados Unidos, da Liga dos Estados Árabes, além de universidades brasileiras, como a Pontifícia Universidade Católica de São Paulo. Participaram das missões 91 observadores e observadoras de 23 nacionalidades.
20: Tribunal Superior do Trabalho e Astral, Associação Brasileira de Televisões e Rádios Legislativas, firmam acordo de cooperação institucional.
19: Uma forma de ampliar a divulgação de conteúdos audiovisuais produzidos pelo Tribunal. Rafael Silva.
22: A parceria com as emissoras que integram a Astral vai permitir à Secretaria de Comunicação Social do TST levar a um maior número de ouvintes por todo o país todo o conteúdo multimídia produzido. Tudo o que é de interesse nas relações de trabalho pode ser utilizado pelas emissoras associadas em diferentes formatos e plataformas, como televisão, rádio, sites, aplicativos, plataformas de streaming, redes sociais e podcasts.
20: STJ decide que violação de patente permite reconhecer dano moral presumido.
19: Isso significa que não é preciso prova de prejuízo à imagem, à reputação ou ao prestígio da empresa. Fátima Uchoa.
23: O STJ restabeleceu a condenação por danos morais imposta pelas instâncias de origem em Goiás a empresas que fabricaram e venderam sem autorização do titular cópia de uma máquina agrícola protegida por patente de modelo de utilidade concedida pelo Instituto Nacional da Propriedade Industrial para proteger melhorias no uso ou na fabricação de objetos já existentes. Para os ministros, a proteção da patente como espécie de propriedade industrial segue a mesma lógica já adotada pelo STJ a casos de uso indevido de marca. A relatoria foi do desembargador convocado Luiz Carlos Gamboge.
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20: Uma boa noite.
19: E até amanhã.
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1: Eu sou Paula Groba.
2: E eu sou Humberto Pinheiro.
1: E estes são os destaques de hoje do Jornal do Senado, que começa agora.
2: Em segundo dia de discussões, fim da escala 6-1 gera debate sobre momento da votação.
1: Senadores divergem sobre MP que proíbe bets no Brasil.
2: Agentes de trânsito podem ter lei geral e porte de arma.
1: Boa noite.
2: Boa noite.
1: A proibição das bets em todo o país divide governo e oposição no Senado. Na volta dos trabalhos parlamentares após o primeiro turno das eleições, os senadores discutem os efeitos da medida provisória que suspende a atuação das empresas de apostas.
2: Em vigor desde 25 de setembro, a MP é questionada no Supremo Tribunal Federal por representantes do setor que alegam violação à segurança jurídica e à livre iniciativa. Os detalhes com o repórter Alexandre. Alexandre Campos.
3: O futuro da medida provisória que proíbe as bets em todo o território nacional está nas mãos do Supremo Tribunal Federal. Relator de ações que questionam a constitucionalidade da lei que regulamenta as apostas de cota fixa no país, o ministro Luiz Fux deve decidir também sobre os pedidos de entidades ligadas ao setor para suspender a eficácia da MP editada pelo governo em 25 de setembro. Associações das empresas que exploram esse negócio no país e de emissoras de rádio e TV, além de clubes de futebol, alegam que o texto gera insegurança jurídica e viola o princípio da livre iniciativa. Ao se manifestar contrariamente à exploração de apostas no país, a senadora Damaris Alves, do Republicanos do Distrito Federal, afirmou que os representantes desse segmento têm razão em questionar a proibição imediata por meio de medida provisória.
4: Eles contrataram. Existe contrato de publicidade com emissoras. Então, quando você tem um contrato de publicidade, você já contratou um monte de gente. Então, vai ter desemprego. Então, que acabe-se com as bets de forma escalonada, dando para o segmento a oportunidade de interromper os seus contratos sem prejudicar tanta gente. Mas podemos, por exemplo, de imediato proibir as publicidades. Eu sou relatora do projeto que proíbe a publicidade. Isso sim, vamos proibir a publicidade. Agora, acabar do jeito, o Congresso cometeu um erro em liberar, agora vai cometer um outro erro acabando dessa forma.
3: Já o senador Jax Wagner, do PT da Bahia, acredita que se o ministro Luiz Fux não for favorável à ação que questiona a MP, o texto deve ser aprovado pelo Congresso Nacional.
5: Eles ingressaram no STF, eu não sei qual vai ser a posição do ministro Fux, que foi para quem foi distribuído. Aqui eu acho difícil que alguém sustente contra o que virou uma doença social de graves consequências no Brasil inteiro. Então, defender o dinheiro dos donos da Rebetes contra o suicídio e a depressão de milhares de pessoas, eu acho muito difícil.
3: Além de proibir as bets em todo o território nacional, a MP editada pelo governo veda publicidade, propaganda e patrocínio relacionados a esse tipo de atividade e impõe obrigações aos provedores de aplicações de internet e lojas virtuais, como o impedimento de oferecer produtos ou serviços referentes a apostas.
1: E os agentes de trânsito podem ganhar uma lei geral para unificar o regime jurídico da carreira em todo o país.
2: A proposta, já aprovada na Comissão de Segurança Pública e em análise na Comissão de Constituição e Justiça, também garante o direito ao porte de arma de fogo para profissionais que atuam em atividades externas. Repórter Bruno Lourenço.
6: A proposta de lei geral dos agentes de trânsito aprovada na Comissão de Segurança Pública reconhece a carreira como típica de Estado. O relator, senador Efraim Filho, do PL da Paraíba, destacou que esse entendimento evitaria a delegação integral de suas atribuições a empresas privadas. Sobre o porte de arma, o senador defendeu, na ocasião, a previsão de que o direito seja restrito aos agentes que trabalham diretamente na fiscalização ostensiva.
7: Apesar de considerarmos valorosa a previsão de porte de arma de fogo para os agentes de trânsito, é necessário limitar esse direito àqueles servidores que exerçam atividades de forma ostensiva e externa, tendo em vista o caráter finalístico restritivo do estatuto.
6: O texto, que será analisado agora na Comissão de Constituição e Justiça, tem o objetivo ainda de evitar uma ampliação conceitual excessiva da atividade policial, ao assegurar que as atribuições de engenharia e educação continuem sendo partes integrantes da segurança viária, sem serem descaracterizadas. Depois da CCJ, o projeto de lei vai ao plenário do Senado.
1: Tomou posse nesta terça-feira a nova senadora pelo Distrito Federal, Leani Lemos, do PSB. Servidora de carreira do Senado desde 1993, ela ocupa a vaga da senadora Leila Barros, de quem é primeira suplente. Leila está licenciada por 120 dias para tratar de interesses particulares. O afastamento termina em fevereiro de 2027.
2: No primeiro discurso como senadora, Leani disse que vai atuar em defesa da democracia, do fortalecimento das instituições e do federalismo. Também citou como prioridades uma gestão pública eficiente, a redução das desigualdades e a ampliação de oportunidades. Emocionada, Leani lembrou sua trajetória no Senado e a história do pai, um paraibano que chegou a Brasília em 1958 para trabalhar na construção do prédio do Congresso Nacional.
8: Hoje, os netos do meu pai estão aqui, na tribuna de honra, mas muitos outros netos de candangos continuam a lutar por um emprego, um salário digno, uma jornada digna, uma jornada que não seja 6x1. E uma vida de alegria com suas famílias. É tudo o que essas pessoas pedem e é pouco.
1: E a proposta que acaba com a escala 6x1 no Brasil avançou mais uma etapa no Senado, mas o momento da votação divide os senadores.
2: Na segunda sessão de discussão, a oposição questionou a decisão de acelerar a análise às vésperas do segundo turno das eleições. Já a base do governo defendeu a votação e classificou o fim da escala 6x1 como uma reivindicação histórica dos trabalhadores. Repórter Douglas Castilho.
9: Líder da oposição, o senador Rogério Marinho, do PL do Rio Grande do Norte, questionou o fato de o governo pautar o tema às vésperas do segundo turno.
10: Não nos negamos a discutir jornada, não nos negamos a discutir esse ou qualquer outro assunto. A estratégia é que o regimento seja cumprido, que haja discussão, que haja interstício, que não haja atropelo. Nós não somos contra nem a favor da escala 6x1, nós somos a favor de que haja uma jornada flexível. Quem trabalha precisa ter a condição de escolher e fazer a sua própria condição de trabalho.
9: A líder do governo no Senado, Tereza Leitão, do PT de Pernambuco, disse que já está colhendo assinaturas para acelerar a tramitação.
11: Meu desejo era que essa PEC fosse votada aqui no plenário imediatamente depois da aprovação quase unânime na Comissão de Constituição e Justiça. O que é que pode mudar este rito? É um calendário especial. Estamos recolhendo as assinaturas.
9: Faltam 3 sessões de discussão para a votação em primeiro turno e outras 3 para o segundo turno. Entre os dois momentos, deve haver um intervalo de 5 dias úteis que poderá ser modificado caso o requerimento de Tereza Leitão seja aprovado.
12: Eleições 2026.
1: Você sabia que eleitores que não votaram no último domingo podem votar normalmente no segundo turno? Isso acontece porque a Justiça Eleitoral considera cada turno como uma eleição independente. Por isso, o não comparecimento à primeira etapa da votação não impede a participação no segundo turno. Para votar, a eleitora e o eleitor precisam apenas estar com o título em situação regular, ou seja, o documento não pode estar cancelado nem suspenso.
2: No dia 25 de outubro, o Distrito Federal e 6 estados irão eleger seus governadores. Na mesma data, ocorrerá em todo o país o segundo turno para escolher o presidente da República. O senador Paulo Paim, do PT do Rio Grande do Sul, enfatizou a importância de voltar às urnas. Na avaliação dele, os eleitores devem comparar os projetos dos dois candidatos e acompanhar os debates que devem ocorrer antes da eleição.
13: No fundo, pede para que as pessoas votem, que assim é a democracia. Mas comparem os dois projetos. São dois projetos. Você pode escolher. Quando der o debate dos dois candidatos, cada um vai demonstrar o que fez durante a vida e o que pretende fazer ganhando as eleições.
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2: Edição de Paula Groba e trabalhos técnicos de Eliseu Caires, o Jornal do Senado fica por aqui. Acompanhe agora as notícias da Câmara dos Deputados. Boa noite.
1: Boa noite e até amanhã.
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15: Plenário da Câmara pode votar mudanças na legislação sobre mineração.
16: 12 partidos e 2 federações não cumpriram a cláusula de barreira.
15: Bancada feminina manterá atuação suprapartidária na próxima legislatura.
16: Boa noite. Deputadas da bancada feminina afirmam que a atuação do grupo continuará sendo suprapartidária em 2027. Os resultados das urnas mostraram um aumento de 90 para 109 deputadas entre os 513 que compõem a Câmara. A repórter Silvia Munhato tem as informações.
17: Deputadas da bancada feminina da Câmara acreditam que, apesar da acentuada divisão ideológica do país, reafirmada nos resultados do primeiro turno das eleições, a atuação do grupo continuará sendo suprapartidária. Em entrevistas ao programa Painel Eletrônico da Rádio Câmara, tanto a deputada Jaque Rocha, do PT do Espírito Santo, atual coordenadora da bancada, quanto a deputada Soraya Santos, do PL do Rio de Janeiro, defenderam, por exemplo, a luta pela reserva de cadeiras para as mulheres no parlamento. Hoje há reserva de 30% para candidaturas femininas, com recursos proporcionais, mas não de cadeiras. Jaque Rocha acredita que a reserva poderia começar com os mesmos 30%. A partir de 2027, a bancada vai subir de 90 para 109 deputadas, em um total de 513, ou seja, pouco mais de 20%. Para Soraya Santos, a reserva poderia ser de 50%, já que as mulheres representam 52% do eleitorado. Segundo ela, isso poderia até reduzir os ataques contra as candidaturas femininas.
18: Se você perguntar para as deputadas e parlamentares dos países europeus, elas não sofrem esse tipo de ataque. Por quê? Porque as cadeiras já estão lá definidas, 50% para um, 50% para outro, ou 30% que seja. Isso já está consolidado. Então, as mulheres, ainda por cima, sofrem ataques de formas diferentes para que elas se desestimulem na disputa eleitoral.
17: Soraya Santos lembra que ainda há muito o que fazer, já que estados como Piauí e Roraima e o Distrito Federal não elegeram nenhuma mulher como deputada federal. Para Jaque Rocha, as mulheres acabam se unindo em relação a várias pautas que são comuns.
19: A gente consegue colocar o direito das mulheres acima de qualquer questão ideológica ou até mesmo de pensamento individual. No dia de hoje, infelizmente, as estatísticas nos mostram que vão morrer 4 mulheres vítimas de feminicídio no nosso país. Então, nós não podemos fechar os olhos para esses dados e estatísticas.
17: Jaque Rocha explicou que a principal pauta é colocar mais recursos no orçamento para temas como combate à violência contra a mulher e o apoio ao empreendedorismo feminino. Da Rádio Câmara de Brasília, Silvia Minhato.
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12: Eleições.
2: 12 partidos e 2 federações não cumpriram a cláusula de barreira nas eleições deste ano, mas a situação ainda pode mudar com decisões judiciais. Quem explica os detalhes é a repórter Paula Bittar.
21: Nas eleições deste ano, 12 partidos políticos e 2 federações não atingiram a cláusula de barreira. Criada em 2017, a cláusula estabelece critérios para que as legendas possam acessar os recursos do fundo partidário e o tempo de rádio e TV destinado à propaganda partidária. Segundo as regras, os partidos precisavam obter nas eleições para deputado federal ao menos 2,5% dos votos válidos distribuídos em pelo menos 9 estados, com um mínimo de 1,5% dos votos válidos em cada um. A outra opção era eleger pelo menos 13 deputados federais distribuídos em no mínimo 9 estados. PDT, Agir, Mobiliza, Avante, PSTU, PCB, PRTB, DC, PCO, Democrata, UP e Missão foram as legendas que não passaram na cláusula de barreira. Desses, apenas PDT, Avante e Missão elegeram algum deputado. Já as federações que não cumpriram os critérios foram PSOL Rede e PRD Solidariedade. Marina Lacerda, cientista política e professora do mestrado da Câmara, ressalta que o papel da cláusula de barreira é evitar uma superfragmentação partidária e permitir o debate político.
0: Qual é o objetivo do sistema proporcional? Você representar a diversidade de opiniões que existem na sociedade. O problema do sistema proporcional é que ele pode ter regras que vão levando a uma fragmentação partidária imensa. Então, ao longo da última década, o Brasil foi criando regras para equilibrar. Não perder a representação de minorias e de grupos que não são majoritários na sociedade, mas também de ter uma racionalidade do sistema partidário.
21: Mas esse equilíbrio nem sempre é perfeito, segundo a cientista política. Marina Lacerda cita o exemplo do PSOL, partido que não atingiu os critérios, mas que é conhecido por representar diversas minorias, tendo parlamentares indígenas e trans, por exemplo. A Federação PSOL Rede não atingiu a cláusula por uma diferença de 185 votos. O grupo alcançou 1,5% dos votos válidos para deputado federal em 8 estados, mas registrou 1,49% no Espírito Santo e elegeu 15 deputados federais, mas distribuídos apenas por 6 estados. O cientista político Paulo Castro aponta que as regras já têm surtido efeito com a redução de siglas com representação na Câmara.
4: Isso já reflete o movimento dos partidos de se unirem em federações para evitar eventuais problemas para atingir a cláusula de barreira. Então, a cláusula de barreira, ela segue de fato esse propósito para o qual ela se propõe, que é de diminuir o número de partidos para que a Câmara tenha um cenário de disputas nacionais e não apenas partidos pequenos que muitas vezes não têm ramificação nacional, que estão aqui representados, mas sem essa capacidade de participar do grande debate político brasileiro.
21: Mas a situação dos partidos que ficaram fora da cláusula ainda não está completamente definida. Decisões judiciais podem alterar a validade de votos e os percentuais. Partidos podem se fundir ou incorporar outras legendas ou ainda entrar em uma nova federação. Da Rádio Câmara, de Brasília, Paula Bittar.
22: Segurança Pública.
16: Zuco do PL do Rio Grande do Sul é um dos autores da proposta que torna obrigatório o trabalho de presos condenados em regime fechado e semiaberto. Pelo texto, metade da remuneração obtida com a atividade deve ser destinada ao custeio e à manutenção do sistema prisional.
23: A outra metade do salário, segundo o deputado, seria repassada à família do detento. Zuco argumenta que os recursos destinados ao sistema prisional podem financiar melhorias na infraestrutura das unidades, além de ações de segurança, ressocialização e capacitação profissional dos presos.
22: Educação.
16: Os deputados estão analisando um reforço da inclusão escolar de pessoas autistas e com altas habilidades. O repórter José Carlos Oliveira tem mais detalhes sobre a proposta.
24: A Câmara dos Deputados analisa projeto de lei com foco na inclusão escolar de pessoas com transtorno do espectro autista. O texto original da deputada Carla Dixon, do PL do Rio Grande do Norte, já foi aprovado nas comissões de Educação e de Defesa dos Direitos das Pessoas com Deficiência, que estenderam as medidas também para os estudantes com altas habilidades ou superdotação na rede pública da educação básica. A proposta cria a política Incluir, com o objetivo de apoiar ações voltadas à permanência, à participação e à aprendizagem desses estudantes. A Câmara tem uma frente parlamentar de proteção às pessoas com transtorno do espectro autista, coordenada pelo deputado Felipe Beccari, do Podemos de São Paulo.
25: Existem muitos projetos parados na Câmara dos Deputados que tratam desse universo do autista. Então a gente precisa resgatar esses projetos, atualizá-los, fazer um novo bloco, né, que atenda às necessidades dos autistas hoje, para que a gente consiga avançar nas políticas públicas.
24: O projeto de lei que reforça a inclusão escolar de pessoas autistas e com altas habilidades ainda vai passar por votação nas comissões de Finanças e Tributação e de Constituição e Justiça. Da Rádio Câmara de Brasília, José Carlos Oliveira.
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3: Transportes.
5: Projeto obriga companhias aéreas e operadores aeroportuários a oferecer equipamentos mais seguros para embarque e desembarque remoto. A proposta de Maurício Neves, do PP de São Paulo, prioriza idosos, pessoas com deficiência, gestantes, lactantes e passageiros com mobilidade reduzida.
16: O deputado acrescenta que o texto prevê o uso de rampas e plataformas elevatórias, mas proíbe escadas íngremes como o único acesso para esses passageiros. Segundo Maurício Neves, o projeto também estabelece multas para empresas que descumprirem as regras.
3: Agricultura.
5: Daulo Barreto, do União da Bahia, apoia a proposta que cria regras diferenciadas para pequenos produtores rurais que cometerem infrações ambientais. Em vez de sofrer imediatamente sanções, como embargo da atividade ou apreensão de produtos, eles terão 24 meses para corrigir os danos.
16: Daulo Barreto avalia que o prazo permite a adequação ambiental sem interromper a produção que garante o sustento da família. Pela matéria em tramitação na Câmara, as penalidades poderão ser aplicadas caso o produtor não faça as correções dentro do período estabelecido.
5: Jorge Brás, do Republicanos do Rio de Janeiro, propõe manter as exigências sanitárias para importação de amêndoas de cacau da Costa do Marfim e impedir a flexibilização de regras. A ideia é proteger as plantações brasileiras contra pragas que podem chegar com o produto importado.
16: Jorge Brás defende que qualquer alteração nas regras seja feita somente após uma análise formal dos riscos e com base em evidências científicas. O deputado argumenta ainda que é preciso garantir mais proteção à produção nacional de cacau.
5: Tião Medeiros, do PP do Paraná, propõe retirar a exigência do registro geral da atividade pesqueira para os produtores de peixes e outros animais aquáticos. O deputado explica que a medida evita burocracia e custos adicionais para os aquicultores.
16: O deputado acrescenta que a produção já é fiscalizada por meio da nota fiscal e da guia de trânsito animal, que garantem o controle sanitário e a origem dos produtos. Para Tião Medeiros, exigir também o registro não traz mais segurança e pode dificultar a comercialização.
3: Votação.
5: Vários projetos polêmicos e com urgência aprovada podem ser incluídos na pauta de votações do plenário. Uma dessas propostas prevê mudanças na legislação sobre mineração. Saiba mais sobre a perspectiva de votações na reportagem de Antônio Vital.
6: Depois do primeiro turno das eleições, diversos projetos estão prontos para entrar na pauta de votações do plenário da Câmara. Um deles é o que reduz a jornada normal de trabalho para 40 horas semanais e garante 2 dias de repouso semanal remunerado, sem redução de salário. O projeto apresentado pelo governo regulamenta a proposta de emenda à Constituição aprovada pelos deputados no primeiro semestre e que aguarda análise pelo Senado. O projeto prevê regras de transição, como a da proposta de emenda à Constituição já aprovada. A jornada passa a ser de 42 horas semanais 2 meses depois da publicação da lei. Um ano depois desse prazo, passa a valer o limite definitivo de 40 horas semanais, mas ainda não há consenso para a votação do projeto, que é criticado pela oposição e por entidades empresariais. Também pode ser votado o projeto que aumenta o limite de receita bruta anual para os microempreendedores individuais, os MEIs. Hoje podem ser enquadrados como MEI, pagando menos impostos, microempreendedores que faturem até R$81 mil por ano. O projeto aumenta esse limite para R$130 mil. Além disso, permite que o MEI contrate até 2 empregados. Hoje pode contratar apenas 1. Esse texto, porém, pode ainda ser alterado até a data da votação. O governo admite um teto de R$140 mil para os microempreendedores. Outro projeto que ganhou regime de urgência e pode ser votado a qualquer momento é o que altera diversos pontos da legislação da mineração. Entre outras medidas, o texto amplia o conceito de garimpeiro e cria um leilão social que vai ofertar áreas de menor volume de minérios e pode beneficiar cooperativas de garimpeiros, que terão prioridade no processo de autorização. A proposta foi apresentada por um grupo de trabalho criado em 2022 e é assinado pelo deputado Felipe Barros, do PL do Paraná, coordenador do grupo, que foi eleito senador. A justificativa é que o projeto dá mais agilidade ao processo de mineração. Um dos pontos dispensa o licenciamento ambiental para lavras se a tecnologia usada não provocar impactos significativos. O regime de urgência provocou discussão no plenário. O governo se manifestou contra a proposta e pediu mais discussão antes da votação, como disse a deputada Érica Cocai, do PT do Distrito Federal.
3: Esse projeto é para legalizar o garimpo, e legalizar o garimpo sem regras. O Brasil inteiro viu o desastre que houve no território Yanomami, pela ação sem regras do próprio garimpo. Porque não dá para ficar todo o tempo passando a boiada, porque meio ambiente é fundamental para a própria soberania. Mas nós também temos a posição do Ministério do Planejamento, da Casa Civil, contra esta proposição. Não dá para liberar como está se propondo o garimpo sem regras.
6: Já o deputado Joaquim Passarinho, do PL do Pará, relator do grupo de trabalho que apresentou a proposta, defendeu as mudanças na lei de mineração. Segundo ele, o objetivo é permitir que pequenas empresas atuem no setor.
7: No nosso projeto, não há nenhum tipo de restrição ao meio ambiente, não há nenhum tipo de facilitação, não há anuência prévia, não há tácita, não há nada disso. Pelo contrário, o que nós estamos tentando é tirar da mão de 5, 6 empresas, umas nacionais, outras internacionais, que detêm quase todo o subsolo nacional pesquisado. Está na mão de 5 empresas. E essas empresas não dão anuência para as menores empresas trabalharem. E o subsolo brasileiro, ele é do povo brasileiro.
6: Outras propostas que podem ser votadas foram apresentadas como prioridade no primeiro semestre pela Frente Parlamentar da Agropecuária. Um dos projetos suspende por 2 anos sanções e embargos ambientais a pequenos produtores rurais. A medida não tem apoio do governo, que argumenta que na Amazônia Legal, isso pode significar a suspensão de sanções a quem possui propriedades de até 400 hectares. Outro projeto pronto para ser votado é criticado pela oposição desde o início do ano e ainda não tem consenso para ser votado. A proposta combate a misoginia, que é como se chama o ódio, desprezo ou preconceito contra as mulheres. O texto, já aprovado pelo Senado, foi alterado pela deputada Tabata Amaral, PSB de São Paulo, coordenadora do grupo de trabalho que analisou a proposta. O texto aprovado pelo Senado equipara a misoginia ao crime de racismo, o que a torna inafiançável e imprescritível. Na nova versão, a

0: Entre 45 e 70 anos.
1: A PEC, apoiada por Paulo Litro, também divide entre executivo, legislativo e judiciário a indicação dos integrantes da corte. O texto ainda estabelece períodos de quarentena antes da indicação e depois da saída do STF.
0: A Câmara aprovou e encaminhou para o Senado projeto que atualiza a estrutura da Advocacia Geral da União. Vinícius Gurgel, do PL do Amapá, informa que o texto reorganiza e define atribuições das carreiras que integram o órgão responsável pela defesa jurídica da União.
1: Vinícius Gurgel avalia que a reorganização pode tornar mais eficiente a atuação da AGU, reduzindo sobreposições e tornando mais claras as competências dentro da estrutura institucional.
0: Projeto aprovado pelo Congresso e já transformado em lei, cria 8 varas federais no Amazonas e em Mato Grosso do Sul. João Maia, do PP do Rio Grande do Norte, avalia que a medida amplia a presença da Justiça Federal em regiões com demanda crescente.
1: A nova lei, que contou com o apoio de João Maia, também cria cargos de juízes e servidores para reforçar o atendimento de processos ambientais, fundiários, previdenciários e criminais.
0: Termina agora o Jornal Câmara dos Deputados, produzido pela Rádio Câmara, com trabalhos técnicos de Everson Urani e apresentação de José Carlos Andrade e Luciana Vieira. Uma boa noite para você.
1: Uma ótima noite. A Voz do Brasil volta amanhã.
2: 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Boa noite.

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Que o dia mais triste do teu futuro não seja pior que o mais feliz do teu passado. Que o teto nunca caia sobre ti e que os amigos debaixo dele nunca partam. Que sempre tenha as palavras cálidas em um anoitecer frio e uma lua cheia em uma noite escura. E que um caminho se abra sempre à sua porta. Que vivas 100 anos, com 1 ano extra para arrepender-te. Que o Senhor te guarde em suas mãos e não aperte muito seus dedos. Que teus vizinhos te respeitem, que os problemas te abandonem, os anjos te protejam e o céu te acolha. E que a sorte das colinas celtas te abrace, que as bênçãos de São Patrício te contemplem, que os teus bolsos estejam pesados e o teu coração leve. Que a boa sorte te persiga e a cada dia e cada noite tenhas um muro contra o vento, um teto para a chuva, bebida junto ao fogo, risadas que consolem aqueles a quem amas, e que teu coração se preencha com tudo o que desejas. Que Deus esteja contigo e te abençoe, que vejas os filhos dos teus filhos, que um infortúnio te seja breve e que te deixe cheio de bênçãos. Que não conheças nada além da felicidade desse dia em diante. Que Deus te conceda muitos anos de vida. Com certeza, ele sabe que a terra não tem anjos suficientes. E assim seja a cada ano, para sempre, para sempre.

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0: Queria ver com a galera. Gera, manda a galera aqui ver. Pra ver se vocês estão afinadinhos, só o refrão sem a banda aqui, só vocês.
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2: Agora!
1: Este é o grande motivo que. 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
1: Servidores da humanidade. Não importa a fé que professamos, o mesmo vale também para aqueles que não têm nenhuma crença. Todos ficamos comovidos com algumas histórias que, se não fossem testemunhadas pela mídia, não iríamos acreditar. Como essa que vamos relatar no Pense Nisso de hoje. Numa sala de audiências do Vaticano, o Papa João Paulo II recebeu a visita de uma das mais altas autoridades religiosas do judaísmo, Israel Meir Lau, o Grão Rabino do Estado de Israel. O Papa já se encontrava com a síndrome de Parkinson, por isso foi pedido que a entrevista não se alongasse em demasia. O Rabino tomou a palavra e iniciou um interessante relato. Em 1942, numa aldeia do norte da Polônia, os nazistas, fazendo a seleção dos judeus para os campos de extermínio, levaram um pai de família. A esposa, que ficara com um filho de apenas 2 anos, temeu ser a próxima vítima e decidiu salvar o filho. Muito amiga de uma mulher católica, a procurou para que adotasse o seu menino. A senhora pensou um pouco e concordou. Nesse exato momento, a dama judia lhe fez um pedido. Há um detalhe, no entanto. Meu filho é judeu e tenho certeza de que ele veio à terra para uma missão muito especial. Então, quando essa guerra acabar, e um dia haverá de acabar, eu peço que mande meu filho para Israel, para que ele possa desenvolver o ministério que Jeová lhe destinou. Ante a concordância da amiga, ali ficou a criança. Naquela semana, a mãe judia foi levada para o campo de extermínio. O tempo passou. Acabou a guerra. Quando a criança completou 6 anos, em 1946, a mãe adotiva o desejou batizar na igreja de sua fé. Mas lembrou da promessa. E agora, o que fazer? Então, ela procurou o pároco da sua aldeia para se aconselhar. Depois de ouvi-la, ele lhe deu uma resposta rápida e segura. Como uma pessoa virtuosa, você não pode defraudar a confiança que aquela mulher levou ao túmulo. Assim, você deve mandar o menino para Israel, conforme se comprometeu. Com o coração em frangalhos, ela se despediu do filho adotivo e o encaminhou a Israel. Manteve correspondência com ele, visitou-o várias vezes. Então, santidade, quero lhe dizer que aquele menino se tornou um rabino. Aquele menino sou eu. O fato pareceu muito interessante a Carol Wojtyla, mas passou a ser realmente comovedor quando o grande rabino concluiu. Sua santidade sabe o que é mais importante nisso tudo? Sabe quem foi o sacerdote que aconselhou aquela mulher naquele ano de 1946? Aquele sacerdote era sua santidade, na época, pároco da aldeia. Os dois se abraçaram, envolvendo-se em lágrimas. Um era o representante da nação católica, outro, um rabino israelense, reverenciado por judeus e não judeus no mundo inteiro. Tinha razão aquele coração de mãe em dizer que seu filho tinha uma missão. E visão de verdadeiro homem de bem aquele pároco, que bem aconselhou a mãe adotiva. Os grandes homens vêm ao mundo para servir ao bem. Sua causa é a humanidade, a paz, o amor, acima de qualquer seita, doutrina ou religião que seguem. A providência os colocou em muitos lugares do planeta, a fim de que todos, neste bendito lar chamado Terra, possam sentir de mais perto o hálito do amor pela palavra dessas criaturas. Sentir o seu abraço através dos braços de homens e mulheres que no mundo se entregam ao serviço dos seus irmãos. E esta é a grande verdade. Todos somos filhos do mesmo universo, vivendo neste planeta azul, com o objetivo de nos amarmos e crescer. Talvez esse seja o sentido da vida. Pense nisso, mas pense agora. Chegamos assim ao final de mais um Pense Nisso. 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

0: Quinta-feira, 8 de outubro, governo federal atualiza a lista suja do trabalho escravo e inclui 3 novos empregadores no estado.
1: Entre os registros está uma empresa de propriedade da MIS Mato Grosso 2024 envolvida em casos de exploração laboral.
0: Ritmo do plantio da soja segue abaixo do registrado no mesmo período da safra passada.
1: A falta de regularidade das chuvas retarda o avanço no campo, mas produtores aguardam melhores condições nas próximas semanas.
0: Produtores rurais do estado já podem solicitar câmeras de segurança de graça para a zona rural.
1: Os equipamentos do programa Vigia Mais Agro buscam combater roubos e furtos com monitoramento conectado ao CIOSP.
0: E ainda, Sorriso firma parceria com a Câmara de Comércio China Brasil para a criação de uma escola técnica internacional.
1: O projeto prevê investimento de 50 milhões de dólares voltado à qualificação profissional e ao agronegócio.
0: Tem isso, tem muito mais agora no Primeira Página, que está só começando.

0: Excelente dia para você, ouvinte. Bem-vindo. Obrigado pela sua companhia, sua audiência. Olha, reclamar do calor na capital é chovendo molhado. Mas vamos lá, 27 graus já a temperatura. Estamos agora com uma sensação ainda maior, né? Já, digamos assim, quase 30 graus de sensação térmica. 6h36 da manhã. Hoje a máxima é de 37 graus na parte da tarde. Você viu aí que a gente trouxe alguns destaques locais, mas estamos de olho nos assuntos nacionais também. Hoje tem uma decisão importante para o estado do Rio de Janeiro. O TSE vai julgar hoje o caso Garotinho, que pode definir a eleição já no primeiro turno. Então, uma decisão importante. Além de tudo que o Rio de Janeiro já passa e vem passando nos últimos anos, agora mais essa polêmica com relação à eleição de domingo, porque o Antony Garotinho está com a candidatura sub judice e aí o julgamento será hoje no TSE. Também vamos trazer atualizações do andamento da campanha dos dois candidatos à presidência da República, Lula postando nas redes sociais, Flávio Bolsonaro fazendo alianças com partidos. Daqui a pouco a gente detalha para você. 8 de outubro, quinta-feira. Hoje é o dia do quê, em Yasmin?
1: Bom dia, Cleto. Bom dia para você, ouvinte. Olha, hoje é marcado pelo dia do nordestino, Cleto. Olha que data bacana. Essa data, ela valoriza a cultura, a história e a diversidade de um povo que tem uma contribuição enorme para a formação do Brasil. É dia de reconhecer tradições, sabores, música, arte, histórias que fazem parte da identidade do país. Mato Grosso tem cerca de 302 mil moradores que vieram do Nordeste do Brasil, segundo o censo do IBGE de 2022. Entre os estados de origem, o Maranhão se destaca e responde por mais de 17,5% desse fluxo migratório. Os nordestinos formam o segundo maior grupo de imigrantes que vivem em Mato Grosso, atrás apenas dos moradores vindos da região sul do país. Então, quero mandar aqui meus parabéns a todos os nordestinos, meus pais, né? Meu pai vem da cultura nordestina, minha família nordestina, então faz parte desse grupo aí que veio procurando uma vida melhor aqui para Mato Grosso. E sou muito feliz por isso também.
0: Que legal. E a gente tem muita relação mesmo, principalmente a capital aqui com o Nordeste, Campina Grande, São João, né? As quadrilhas são muito parecidas com o nosso Siriri, nosso Cururu, essa alegria, esse colorido. Então, parabéns a todos os nordestinos que escolheram Mato Grosso para viver. Hoje também é Dia Mundial da Visão. Data foi criada para chamar atenção para prevenção, diagnóstico precoce, tratamento de problemas que podem levar à perda da visão. No Brasil, estima-se que mais de 1.200.000 pessoas sejam cegas. Segundo a Organização Mundial da Saúde, até 60% dos casos de cegueira no mundo poderiam ser evitados ou tratados precocemente. Por isso, consultas, acompanhamento da saúde dos olhos fazem toda a diferença.
1: 8 de outubro também marca o Dia Nacional pelo Direito à Vida. A data é dedicada à reflexão e também, gente, à proteção da vida humana desde a concepção.
0: Hoje é o Dia Nacional de Doação de Cordão Umbilical. Campanha incentiva a doação de sangue do cordão para bancos públicos que podem ser utilizados em transplantes. Um ótimo dia para todos nós. Primeira página está só começando.
1: E a gente começa com informações para você que está na rodovia. Ó, atenção, o tráfego da Serra de São Vicente será interrompido hoje, quinta-feira, às 15h, para a detonação de uma rocha no quilômetro 4 da BR-364, no sentido Cuiabá-Rondonópolis. Então, para você que segue da região metropolitana para a região sudeste do estado. O bloqueio deve durar cerca de 30 minutos a partir das 15h e foi programado para garantir a segurança de motoristas e das equipes que participam do serviço. A detonação pode levantar poeira e reduzir a visibilidade na pista. A nova Rota do Oeste vai sinalizar esse local e orienta você, motorista, que tenha atenção durante esse período de interdição.
0: Muito bem, vamos conversar com a Stephanie Gomes, que está de volta. Estou olhando aqui o aplicativo de mobilidade, as entradas da cidade estão com trânsito tranquilo, o único ponto de atenção é com relação ali a Palmiro Paes de Barros, mas na área urbana, o que você destaca para a gente? Stephanie, bom dia, bem-vinda.
1: Bom dia, Cleto, bom dia, Yasmin. Bom filho, a casa retorna, né? E para retornar dessas férias, eu escolhi a Avenida Miguel Sutil para começar falando pro motorista, que continua com o trânsito fluindo bem. Eu estou aqui na rua, estou nas ruas, né? E nesse momento é possível ver que a Miguel Sutil temos um trânsito, um fluxo bem calmo de veículos até agora. Ambos os sentidos estão tranquilos e sem congestionamento. Eu tô falando dessa região aqui próximo ao Parque Mãe Bonifácia, tá? Não muito longe daqui, a Avenida República do Líbano, o mesmo cenário, calma até agora, aquela região ali próximo à MT 251 apresenta um trânsito fluindo para quem vem e também para quem está indo em direção a ela. Além desse ponto, a República do Líbano, próximo à Rodoviária Central de Cuiabá, não temos congestionamento nem trânsito pesado até agora. Mas agora vamos para outra região e eu falo dela, a Avenida Doutor Hélio Ribeiro, próximo ao Parque das Águas, em toda aquela região onde nós sabemos que a movimentação começa a aumentar daqui a pouco, porém, por enquanto, o trânsito segue bem tranquilo também. E eu fecho essa participação por aqui, mas já adianto que daqui a pouco temos mais atualizações para todo mundo que está sintonizado aqui na Centro América FM. Cleto, Yasmin.
0: Obrigado, Stephanie. A Agência de Regulação, a AGER, vai analisar pedidos de reajuste em tarifas de 5 portos e em uma praça de pedágio. A primeira análise será sexta-feira, dia 9, amanhã, para o pedágio da Rota dos Grãos. O trecho fica entre Primavera e Paranatinga e o reajuste pode ser aplicado à quinta praça que está prevista no contrato. Já as tarifas de travessias em 5 portos serão analisadas no dia 16 de outubro. Os locais são Porto Aldeia, em Paranaíta, Porto Cotriguaçu, Porto Santa Teresa, em Juruena, Porto Itaúba e Porto Roosevelt, em Colniza. Os valores atuais variam conforme o tipo de veículo ou carga. No Porto de Cotriguaçu, por exemplo, a tarifa chega a quase R$500 por caminhões de 10 eixos carregados. As sessões da AGER vão ser híbridas, com participação presencial em Cuiabá e também pela internet. Importante dizer que os reajustes ainda vão ser analisados e não significam aumento imediato nas tarifas. Por falar em Porto, Hidrovia Paraguai e Paraná pode ganhar mais espaço no transporte de cargas em Mato Grosso, mas o aumento da navegação também traz um desafio, que é manter o rio em boas condições. Jaconias Neto, direto de Cáceres, tem as informações. Bom dia, bem-vindo.
2: Olá, Cleto, muito obrigado. Bom dia também, Yasmin, caro ouvinte. Bom dia a todos. Cerca de 4 toneladas de lixo são retiradas do Rio Paraguai, viu, Cleto? São garrafas, embalagens e outros resíduos que podem prejudicar o meio ambiente e também a navegação. Hoje, essa limpeza conta principalmente com voluntários, entre eles donos de embarcações. Mas a discussão ganha um outro peso agora, porque a Capitania Fluvial do Pantanal autorizou em caráter experimental a navegação de grandes comboios em um trecho do Rio Paraguai, ou seja, com mais embarcações e mais cargas. A necessidade de manter o rio limpo e seguro também aumenta. E a pergunta é quem vai dar conta desse trabalho se a navegação comercial crescer. É sobre esse desafio que a gente vai conversar daqui a pouco ao vivo também com o capitão, né, Renato, que participa da ação de limpeza do Rio Paraguai desde a primeira edição. Ele vai explicar como é essa operação é feita e como é retirado, né? Como é retirada do rio e quem precisa ser pensado para o futuro da hidrovia, que é um importante rio, com certeza, para o estado de Mato Grosso e principalmente também aqui para a região oeste. Bem, essas são as informações. Cleto e Yasmin, eu volto com vocês. Uma excelente quinta-feira.
0: Muito bem, Jaconias. Essa é uma notícia muito importante para o escoamento da nossa produção, né? Então, ao longo da semana, a gente vai detalhando mais sobre essa discussão da retomada aí da utilização, né, do Rio Paraguai em Cáceres para navegação. Marinha autorizou grandes comboios num trecho ali do Rio Paraguai. A gente segue com o nosso giro de informação. Vamos para a região norte do estado trazer informações sobre comércio exterior. Sorriso deu mais um passo para atrair investimentos, fortalecer a relação com a China. Para você entender, o município assinou um termo de cooperação com a Câmara de Comércio e Indústria da China. Beatriz Schaeffer tem os detalhes. Bom dia, bem-vinda.
3: Cleto, Yasmin, excelente dia. Pois é, o acordo foi assinado essa semana em um evento realizado em São Paulo. Ele prevê aproximação com empresas chinesas e atração de novos negócios. Uma comitiva do governo chinês deve visitar Sorriso ainda esse ano. Entre as propostas está a instalação de uma escola técnica de matriz chinesa no Parque Tecnológico Luiz Girolete. O investimento estimado é de US$50 milhões, cerca de R$270 milhões. A unidade poderá atender até 1.200 estudantes e ter um laboratório de alta tecnologia. A ideia é aproximar tecnologia, comércio e agronegócio, além de ampliar a qualificação profissional. Valfredo Dantas, que é diretor de Relações Institucionais da Câmara de Comércio e Indústria Chinesa, China-Brasil, explica essa proposta. Vamos ouvi-lo.
4: Eu acho que o GAF 2026 mostra o protagonismo de Sorriso e a importância dele como capital internacional do agro. Nós, da Câmara de Comércio e Indústria Brasil-China de Sorriso, ficamos felizes com a concretização do acordo final para podermos trabalhar juntos, pensar em desenvolvimento, trazer negócios e, principalmente, a garantia de oportunidades para o povo de Sorriso. O povo do Mato Grosso e do Brasil. Agora nós temos muito que trabalhar, porque as oportunidades são imensas.
3: A expectativa é que a parceria amplie a chegada de novos investimentos, tecnologia e oportunidades de qualificação para Sorriso e toda a região norte do estado. Com essas informações me despeço e volto com vocês.
0: Muito obrigado, Beatriz. Vamos para o intervalo? Na volta a gente fala de uma iniciativa da Secretaria de Segurança Pública que quer instalar câmeras de segurança de graça na zona rural. Os equipamentos do programa Vigia Mais Agro buscam combater roubos e furtos nas propriedades rurais. Daqui a pouco a gente explica melhor esse serviço para você.

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0: Estamos de volta. Tem operação em andamento na manhã de hoje. 5 pessoas são presas agora cedo, uma operação da Polícia Civil contra um grupo suspeito de tráfico de drogas. A operação cumpre 26 ordens judiciais na capital, em Várzea Grande, Mirassol do Oeste, além do litoral sul de São Paulo. São 5 mandados de prisão, 9 de busca e apreensão e 12 de ordens para bloquear dinheiro e bens dos investigados. Segundo a polícia, o grupo também é investigado por associação para o tráfico e por movimentar valores que não seriam compatíveis com a renda. Entre os alvos, um homem que teria deixado a região aqui da capital depois de sofrer uma tentativa de homicídio num hotel de Várzea Grande. Os bloqueios financeiros podem chegar a R$1.400.000 para um dos investigados. As investigações estão em andamento. Como eu disse, a operação está sendo realizada agora cedo.
1: Agora nós vamos lá para Rondonópolis falar com o Alex Bettinardi. Ele tem informações para a gente, porque produtores rurais já podem solicitar câmeras de segurança de graça para reforçar o monitoramento de propriedades e comunidades do campo. Olha que legal. Os equipamentos, eles fazem parte do programa Vigia Mais Agro, que busca ajudar no combate a furtos, roubos e outros crimes na zona rural. Alex, bom dia. Conta pra gente como que o produtor rural faz para participar.
2: Yasmin, bom dia para você também, Cleto. O pedido pode ser feito pelo próprio produtor ou por entidades representativas, como os sindicatos rurais, a FAMATO. A adesão é gratuita e voluntária, mas quem participa fica responsável pela instalação e pela infraestrutura necessária para os equipamentos funcionarem. Yasmin, para aderir, é preciso apresentar um projeto executivo, assinar um termo de cooperação com o Estado. A orientação da FAMATO é que o interessado procure primeiro o Sindicato Rural do município para receber as informações sobre esse processo. O Vigia Mais Agro é uma expansão do Vigia Mais MT e já conta com 393 câmeras instaladas em áreas rurais de 55 municípios. Além de ajudar a inibir os crimes, o monitoramento pode auxiliar na identificação de suspeitos, de veículos usados nas ocorrências. Os equipamentos são cedidos pelo Estado. O kit pode incluir câmeras fixas, dispositivos para leitura de placas, no-breaks, armários. Em locais sem energia elétrica ou internet fixa, pode ser utilizados, por exemplo, painéis solares com baterias e conexão por internet móvel, satélite ou rádio. As imagens são enviadas à plataforma estadual de vídeo monitoramento e podem ser acompanhadas em tempo real pelo Centro Integrado de Operações de Segurança Pública, o CIOSP. Quem quiser participar pode procurar, então, o Sindicato Rural do município, falar diretamente com a gerência de vídeo monitoramento da Secretaria de Segurança Pública. E eu vou deixar um telefone aqui, tá? É o 65981450303. Cleto, Yasmin, volto com vocês na capital. Boa quinta-feira pra gente.
0: Igualmente, obrigado Alex Bettinardi pelas suas informações. Na capital do estado agora, dia ensolarado, muito calor, 28 graus antes das 7 horas da manhã. A gente tem presenciado aí bastante chuva, né? Mas essa chuva ela tem sido pontual, não tem sido, digamos assim, esparramada pelo estado. E a falta de chuva reduziu o avanço do plantio da soja. Quem conta pra gente é o Fabrício Baldini.
3: O ritmo está abaixo do registrado no mesmo período da safra passada e os produtores esperam condições mais favoráveis para acelerar os trabalhos. Até semana passada, Mato Grosso tinha semeado pouco mais de 10% da área prevista para a safra 2026-2027. No mesmo período da safra anterior, o percentual era bem maior, cerca de 15%. O plantio avançou mais de 6 pontos percentuais em uma semana. Segundo a Milena Bezerra, analista de agricultura do IMEA, como o plantio ainda está no início, a regularização das chuvas pode permitir um avanço no plantio nas próximas semanas.
4: O comportamento esse ano, ele se assemelha ali como foi a 23-24, que também teve um início um pouco mais lento, mas avançou de forma mais intensa ao longo das próximas semanas. Quando a gente olha por região, por exemplo, a gente tem o oeste com quase 20% semeado e puxado principalmente por municípios como Sapezal, Campo Novo, que tem grandes grupos que estão avançando um pouco mais, uma vez que os produtores de menores áreas têm segurado um pouco essa semeadura, tido um pouco mais de cautela. E aí, para as próximas semanas, com essa expectativa de maiores volumes de chuva, com um percentual de umidade maior no solo, a semeadura ela tende a avançar, recuperando esse atraso aí dessas últimas semanas.
3: Fabrício Baldini para o Primeira Página.
0: Obrigado, Fabrício, pelas suas informações. Olha, mais de 30 famílias de Vera receberam atendimento após o temporal que atingiu o município no último sábado. Chuva de meia hora veio acompanhada de vendaval. Estragos registrados no bairro Bom Jesus, em áreas rurais. Um relatório técnico identificou danos parciais e totais em casas. Entre os problemas, telhados danificados, paredes afetadas, estragos nas casas. Algumas famílias precisaram deixar as moradias.
1: Por causa dos prejuízos, a prefeitura decretou situação de emergência por 180 dias. O bairro Bom Jesus, lá em Vera, concentrou os maiores danos. E também tem famílias em situação de vulnerabilidade social. A assistência social do município está atendendo os moradores com equipes do CRAS e de abordagem. Entre as principais, os principais itens necessários estão colchões, telhas e cestas básicas. O decreto, com ele, o município pode adotar medidas mais rápidas para recuperar as áreas afetadas e também buscar apoio dos governos estadual e também federal.
0: Olha, aqui em Mato Grosso, a circulação de umidade combinada a esse calorão favorece a pancadas de chuva, né? Principalmente ali na fronteira do Brasil com a Bolívia, na região de Cáceres, pancadas, tá, gente? De moderada intensidade e tem também uma possibilidade de chuva mais forte no noroeste. Nas demais áreas, tempo fica mais firme, quente. Hoje na capital, máxima aí pode ultrapassar os 38 graus.
1: E antes do intervalo, uma informação: Mato Grosso tem 3 novos empregadores incluídos na chamada lista suja do trabalho escravo. O cadastro ele foi atualizado pelo governo federal e reúne casos de exploração de trabalhadores em condições parecidas, semelhantes à escravidão. Entre elas, uma empresa é de propriedade da Miss Mato Grosso 2024, a Tayane França Zimpel. Em todo o país, 82 novos empregadores entraram nessa lista. Os casos resultaram no resgate de 553 trabalhadores. Ao mesmo tempo, 151 empregadores deixaram o cadastro após completarem 2 anos de permanência.
0: Essa lista, ela é atualizada 2 vezes por ano, só inclui empregadores após o fim do processo administrativo. Os registros mostram empresas, pessoas físicas envolvidas em casos identificados entre 2024 e 2026. Aqui no estado são 3 novos registros nesta atualização. A lista completa pode ser consultada lá no nosso site, o Primeira Página. Intervalo?
1: Vamos para o intervalo e na sequência a gente volta aqui para a região metropolitana e você de Sorriso, Cáceres e Rondonópolis tem o seu jornal local agora.

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0: Olá, bom dia para você que acompanha a nossa programação aqui na 101, quinta-feira, dia 8 de outubro de 2026. Primeira página está no ar, agora são 7h02, hora de notícias no seu rádio. Elka Candelária, bom dia, tudo bem?
1: Bom dia, Alex, tudo bem? E você, tudo certo?
0: Tudo ótimo, tô aqui lembrando que ontem, nessa hora, você falou: olha, sem previsão de chuva por aqui para hoje. E que dia quente que nós tivemos,
1: pois é, hein? E acho que vai piorar um pouquinho,
0: vai
1: viu?
0: Ser igual, vai ser muito parecido com ontem.
1: Bom dia para você, bom dia a todos os nossos ouvintes, uma ótima quinta-feira, primeira página só começando. Vamos juntos até as 8 horas da manhã, já falando desse tempo, né? O sol já tá brilhando forte aqui em Rondonópolis, nesse momento faz

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É o Cidade Negra rolando aqui na playlist da 101 Firmamento do Acústico MTV. Fechando este bloco do Classe Executiva na Centro América. Agora 8h27, muito obrigado pela sua companhia. Já já tem a música do dia.

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Este é o som do Michael McDonald com Sweet Freedom na programação da 101. Culture Club com Miss Me Blind e também o Djavan, Eu Te Devoro, a nossa música do dia. O destaque da programação desta quinta-feira maravilhosa. Agora 8h44, intervalo bem rapidinho, já já tenho música e vinho aqui na programação da sua Rádio Easy. Uma ótima quinta-feira para você.

0: sommelier Jonas Eduardo.
1: Que satisfação estar com você para mais um episódio da nossa Taça de Conhecimento aqui no Música e Vinho. Seja bem-vindo. Hoje falaremos sobre o Vale de Casablanca, uma região em grande ascensão no Chile. O vale está em uma localização privilegiada entre a capital Santiago e a cidade de Valparaíso, em uma linda planície costeira, onde os dias são bem quentes e as noites bastante frescas. Tal clima proporciona excelente maturação para as variedades cultivadas por lá. Casablanca carregou durante muito tempo um rótulo de produzir vinhos baratos, principalmente com a uva Sauvignon Blanc. Porém, o cenário vem mudando e é possível encontrar excelentes vinhos como a Riesling, por exemplo, e até mesmo Gewürztraminer, sensacional. A espetacular vinícola Matetite produz um vinho biodinâmico com a uva Sauvignon Blanc, com aromas que remetem a frutas cítricas e tropicais, como por exemplo, papaya, e além disso traz notas minerais que elevam o frescor do vinho. Em boca é salino, frutado, rico, perfeito para harmonizar com ceviche, frutos do mar cozidos ou grelhados. Um brinde ao Chile e a sua grande gama de vinhos sensacionais. E um brinde, obviamente, especial a você, que pode sugerir um tema para o nosso programa através do meu Instagram, @jonas.sommelier. Aproveite e curta a página, será um prazer. E agora, fique com o som de All Green. Let's stay together.

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0: Abelha com a sua clássica pintura íntima, fechando mais um bloco do Classe Executiva aqui na 101, nesta quinta-feira maravilhosa. Muito obrigado aí pela sua companhia, fã. Seja através do nosso site, do aplicativo da 101, ouvindo aí pela Alexa ou no tradicional radinho no 101.5. Muito obrigado e uma excelente quinta-feira para você.
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0: 9:12.

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0: Body do Kings of Leon, fechando este bloco do Classe aqui na 101. David Bowie com Modern Love, também o Capital Inicial, ao som do Passageiros do Acústico. Passageiro do Acústico MTV. Legal demais, boa versão, hein? 9h28 por aqui, chegando a Thaís e Prestes com o Centro América News.
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2: O trânsito na Serra de São Vicente será interditado hoje, quinta-feira, a partir das 3 horas da tarde, para uma detonação de rochas. Segundo a Nova Rota do Oeste, o bloqueio será feito no quilômetro 4 da BR-364, no sentido Cuiabá-Rondonópolis. A previsão é de que a interdição dure cerca de 30 minutos. A medida é necessária para garantir a segurança dos motoristas e dos trabalhadores que atuam no local. Durante a detonação, a poeira pode reduzir a visibilidade e aumentar o risco de acidentes. Por isso, a recomendação é programar a viagem, reduzir a velocidade ao se aproximar do trecho e respeitar a sinalização. Quem precisar de informações sobre as condições do tráfego pode entrar em contato com a concessionária pelo telefone ou WhatsApp no 0800-065-0163. A recomendação é que os motoristas fiquem atentos ao horário do bloqueio para evitar atrasos durante o deslocamento. Mais notícias durante a nossa programação.
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1: Olá, tudo bem com você? Estou aqui para contar mais uma história de um clássico que você não esquece. Eu quero falar hoje do grupo britânico Roxy Music, liderado pelo seu vocalista Brian Ferry, famoso aqui no Brasil pela música Slave to Love. Vamos mostrar um pedacinho da música para que você, fã, possa saber de qual música estamos falando. Ok, podemos voltar com o BG da canção que vamos efetivamente falar. Como dizíamos, a banda britânica Roxy Music lançou em 1982 o seu último álbum, Avalon. Uma das músicas de maior destaque desse disco foi More Than This. A canção tem uma particularidade. Dos seus 4 minutos e 8 segundos de duração, só tem vocais nos seus primeiros 2 minutos e 20 segundos. O restante é instrumental, como se fosse um mantra. More Than This teve um excelente desempenho no mundo todo, inclusive aqui no Brasil. A canção foi escrita numa madrugada fria, sobre um penhasco, de onde o seu autor, Brian Ferry, tinha uma visão deslumbrante e fantasmagórica do agitado mar na costa irlandesa, onde ficam as famosas falésias de Moher. Este cenário contribuiu para que a letra fosse marcada por um niilismo, uma sensação de que não há solução para a humanidade. Quem pode me dizer para onde estamos indo? Não temos importância no mundo, diz a letra numa certa altura da música. Para a maioria de nós, esse sentimento pessimista da música passa batido. A simetria melódica faz com que tenhamos um vislumbre bem mais otimista, no máximo uma certa sensação nostálgica. No sucesso que você não esquece, de 1982, More Than This, Roxy Music.

Eu, Paulo Vaz, me despeço, mas convido você para a próxima edição do Sucesso que você não esquece, porque atrás de um clássico sempre tem uma boa história. Até lá, tchau.

Temos mais um bloco do Classe Executiva ao som do Harry Styles com Nazi Was. Teve o The B-52s também com Legal Tender. More Than This, Roxy Music no nosso sucesso que você não esquece com o grande Paulo Vaz. 9h45 na manhã desta quinta-feira aqui na 101. Já já tem o último bloco do Classe Executiva de hoje.

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1: Tem gente que parece ter um talento especial para apertar os nossos botões. Uma frase, um tom de voz, uma provocação e pronto, você perde a cabeça. Mas existe algo importante para entender. Se alguém consegue determinar seu comportamento apenas provocando você, essa pessoa ganhou controle sobre você. Por isso, quando perceber que está ficando irritado, não tente vencer a discussão imediatamente. Diminua o ritmo, respire, faça uma pausa. Se necessário, diga: prefiro continuar essa conversa daqui a alguns minutos. Isso não é fraqueza, é gerenciamento emocional. E depois, quando estiver mais tranquilo, decide o que realmente precisa ser dito. Porque o objetivo não é provar que você consegue ficar calmo o tempo inteiro. É conseguir escolher sua resposta mesmo quando alguém consegue provocar uma reação em você. Quem controla apenas os outros, lidera pouco. Quem consegue controlar a própria resposta, tem muito mais possibilidades. E isso é alto desempenho.
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2: De volta na programação, agora 9:46, partindo para o último bloco do Classe Executiva de hoje. Amanhã tem mais às 8 horas da manhã. Eu continuo por aqui, sigo junto com você daqui a pouquinho a partir das 10, em uma super edição do Viva Easy. Então eu continuo contando com a sua audiência, tá bom? Abrindo este último bloco do Classe ao som do Queen, depois tem Who Lives in the News e tem Titãs junto com a Marisa Monte. Até já, fã, a partir das 10 no Viva Easy.

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3: É isso aí, eu sigo junto com você aqui na programação da sua Rádio Easy, nesta quinta-feira, dia 8 de outubro. Fazendo 35 graus aqui no Estúdio Glass. Ó, muito obrigado aí pela sua companhia, viu? Pra começar muito bem a playlist do Viva Easy de hoje, tem o som do America com You Can Do Magic.

0: Esse é o fã número um do Guilherme Arantes, fechando o primeiro bloco do Viva Easy aqui na Centro América. Teve o Dire Straits com Money for Nothing e também o American You Can Do Magic, abrindo a playlist do Viva Easy nesta edição de quinta-feira. Por aqui, 10 e 12.
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1: A Câmara Municipal de Rondonópolis manteve o veto do prefeito ao projeto de lei de autoria do Vinícius Amoroso, do PSB, que buscava suspender os efeitos da legislação que autorizou a liquidação e a extinção da Coder. A votação terminou empatada entre os vereadores presentes no plenário. Diante do empate, o presidente da Casa de Leis deu o voto de desempate pela manutenção do veto. Com a decisão, fica mantida a legislação que autoriza o processo de liquidação da Companhia de Desenvolvimento de Rondonópolis. A votação foi acompanhada por servidores da Coder, que estiveram no plenário e protestaram contra a manutenção do veto. O Sindicato dos Servidores Públicos Municipais de Rondonópolis, o SISPMUR, informou que pretende continuar recorrendo à Justiça. A entidade é contrária ao processo de extinção da Coder e tem adotado medidas judiciais para tentar impedir o avanço da liquidação da companhia. Mais notícias ao longo da nossa programação.
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céu, caleidoscópio dos Paralamas do Sucesso, finalizando mais um bloco do Viva Easy aqui na Centro América. Teve o Roxette com How Do You Do e também teve o Creedence com A Heard Through the Grapevine. O nosso Drops Isto é Rock'n'Roll, edição de quinta-feira. Vou por aqui, 10 horas e 43 minutos, intervalo bem rapidinho, já já tem a minha última participação de hoje.

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2: América, Rádio Easy. 10h46, é hora de fechar a minha participação na manhã desta quinta-feira, agradecendo demais a oportunidade de estar aqui com você. Muito obrigado, viu? Valeu demais. Eu te encontro novamente amanhã, sexta-feira, mas estarei fazendo o horário da Samantha Oliveira a partir das 11 horas da manhã. Samantha vai fazer logo cedo, às 8, e eu entro às 11 da manhã, levando adiante o segundo tempo do Viva Easy. E aí é claro que eu conto com a sua audiência, né? Que você tenha uma grande quinta-feira, um excelente dia. Eu te encontro amanhã aqui na programação da 101 a partir das 11 horas da manhã. Abrindo a minha última participação de hoje, tem o som da nossa eterna rainha do rock and roll, Rita Lee.

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11:01, ótima quinta-feira para você, excelente fim de manhã de quinta, um ótimo dia, muito obrigada pela sintonia. Já te desejo também um ótimo almoço, ótimo descanso, ótimo trajeto para você que está no trânsito, mas está sintonizado aqui na 101. Eu sou a Samantha Oliveira, te acompanho a partir de agora aqui na programação da sua Rádio Easy, sua rádio fácil de ouvir. Como todo início de nova hora aqui na nossa programação, te falo sobre a temperatura rapidinho. Agora 37 graus em Rondonópolis, muito calor, céu ensolarado aqui no Estúdio Glass. Para essa quinta-feira podem ocorrer possíveis pancadas de chuva e trovoadas isoladas no período da tarde, ali a partir das 3 horas. Segundo o site Clima Radar, para essa quinta-feira a probabilidade está na casa dos 60%. Como eu disse, todo início de nova hora eu te atualizo sobre a temperatura, então nas próximas horas acompanha aqui na Centro América comigo a temperatura da nossa cidade. Agora a gente segue na segunda parte do Viva Easy, só para refrescar a sua memória. O Viva Easy vai ao ar das 10 ao meio-dia aqui na Centro América FM, de segunda a sexta, e aí eu sempre te acompanho nessa segunda parte a partir das 11 da manhã. E pra gente retornar a programação do programa, vamos ouvir agora Bee Gees com Stayin' Alive. A música foi lançada em 1977 no filme Saturday Night Fever. A canção, né, é um clássico do Bee Gees, uma das músicas mais famosas da banda. E apesar dessa batida extremamente dançante da associação com a disco music, a letra fala sobre sobrevivência, solidão e a dureza de viver em uma big city, uma cidade grande. O verso e também o nome da música, que em tradução literal fica sobrevivendo, ficando vivo, staying alive, é mais do que simplesmente estar vivo. Essa expressão tem a transmissão também de continuar resistindo mesmo com a vida em momentos difíceis. A música foi escrita pelos três irmãos Gibby, o Barry, o Robin e o Maurice, que são os Bee Gees, para Saturday Night Fever. O Barry contou que a inspiração veio em parte da realidade das pessoas vivendo nas ruas de Nova York naquela época. O famoso ritmo dessa bateria também foi construído meio incomum para a época. Como o baterista da sessão não estava disponível para fazer a gravação, o produtor reutilizou um trecho de bateria de outra gravação e o transformou na base da música. Essa contradição perfeita fez desse clássico do Bee Gees ser também atemporal. Pra gente retornar ao Viva Easy, então, você ouve Bee Gees, Stayin' Alive.

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1: Produtores rurais de Mato Grosso já podem solicitar câmeras de segurança gratuitas para áreas consideradas mais vulneráveis. A iniciativa faz parte do programa Vigia Mais Agro, que já instalou 393 câmeras em 51 municípios do estado. A proposta é ampliar o monitoramento no campo e ajudar a prevenir furtos, roubos, invasões e outros crimes em propriedades rurais. A adesão ao programa é facultativa e pode ser solicitada pelo próprio produtor ou por entidades representativas, como sindicatos rurais e a FAMATO. Quem tiver interesse deve procurar o sindicato rural do município, que faz a intermediação com a FAMATO. O estado fornece as câmeras, mas a instalação dos equipamentos e a estrutura necessária para o funcionamento ficam por conta do parceiro. Outras informações podem ser obtidas com a gerência de vídeo monitoramento pelo telefone 65981450303. Mais informações ao longo da nossa programação.
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3: 11:30

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Centro América FM, 15 minutinhos para o meio-dia aqui na Centro América. Agora no Viva Easy temos sorteio. Quem levou para casa hoje um par de ingressos do CineVip, em parceria aqui com Centro América, para curtir um filmaço, foi o Valdenir Anjos de Souza. Valdenir Anjos de Souza, final do CPF 71. Valdenir, muito obrigada pela participação. 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
1: Servidores da humanidade. Não importa a fé que professamos, o mesmo vale também para aqueles que não têm nenhuma crença. Todos ficamos comovidos com algumas histórias que, se não fossem testemunhadas pela mídia, não iríamos acreditar. Como essa que vamos relatar no Pense Nisso de hoje. Numa sala de audiências do Vaticano, o Papa João Paulo II recebeu a visita de uma das mais altas autoridades religiosas do judaísmo, Israel Meir Lau, o Grão Rabino do Estado de Israel. O Papa já se encontrava com a síndrome de Parkinson, por isso foi pedido que a entrevista não se alongasse em demasia. O Rabino tomou a palavra e iniciou um interessante relato. Em 1942, numa aldeia do norte da Polônia, os nazistas, fazendo a seleção dos judeus para os campos de extermínio, levaram um pai de família. A esposa, que ficara com um filho de apenas 2 anos, temeu ser a próxima vítima e decidiu salvar o filho. Muito amiga de uma mulher católica, a procurou para que adotasse o seu menino. A senhora pensou um pouco e concordou. Nesse exato momento, a dama judia lhe fez um pedido. Há um detalhe, no entanto. Meu filho é judeu e tenho certeza de que ele veio à Terra para uma missão muito especial. Então, quando essa guerra acabar, e um dia haverá de acabar, eu peço que mande meu filho para Israel, para que ele possa desenvolver o ministério que Jeová lhe destinou. Ante a concordância da amiga, ali ficou a criança. Naquela semana, a mãe judia foi levada para o campo de extermínio. O tempo passou. Acabou a guerra. Quando a criança completou 6 anos, em 1946, a mãe adotiva o desejou batizar na igreja de sua fé. Mas lembrou da promessa. E agora, o que fazer? Então, ela procurou o pároco da sua aldeia para se aconselhar. Depois de ouvi-la, ele lhe deu uma resposta rápida e segura. Como uma pessoa virtuosa, você não pode defraudar a confiança que aquela mulher levou ao túmulo. Assim, você deve mandar o menino para Israel, conforme se comprometeu. Com o coração em frangalhos, ela se despediu do filho adotivo e o encaminhou a Israel. Manteve correspondência com ele, visitou-o várias vezes. Então, santidade, quero lhe dizer que aquele menino se tornou um rabino. Aquele menino sou eu. O fato pareceu muito interessante a Carol Wojtyla, mas passou a ser realmente comovedor quando o grande rabino concluiu. Sua santidade sabe o que é mais importante nisso tudo? Sabe quem foi o sacerdote que aconselhou aquela mulher naquele ano de 1946? Aquele sacerdote era sua santidade, na época, pároco da aldeia. Os dois se abraçaram, envolvendo-se em lágrimas. Um era o representante da nação católica, outro, um rabino israelense, reverenciado por judeus e não judeus no mundo inteiro. Tinha razão aquele coração de mãe em dizer que seu filho tinha uma missão e visão de verdadeiro homem de bem, aquele pároco que bem aconselhou a mãe adotiva. Os grandes homens vêm ao mundo para servir ao bem. Sua causa é a humanidade, a paz, o amor, acima de qualquer seita, doutrina ou religião que seguem. A providência os colocou em muitos lugares do planeta, a fim de que todos, neste bendito lar chamado Terra, possam sentir de mais perto o hálito do amor pela palavra dessas criaturas. Sentir o seu abraço através dos braços de homens e mulheres que no mundo se entregam ao serviço dos seus irmãos. E esta é a grande verdade. Todos somos filhos do mesmo universo, vivendo neste planeta azul, com o objetivo de nos amarmos e crescer. Talvez esse seja o sentido da vida. Pense nisso, mas pense agora. Chegamos assim ao final de mais um Pense Nisso. 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
1: Tem gente que parece ter um talento especial para apertar os nossos botões. Uma frase, um tom de voz, uma provocação e pronto, você perde a cabeça. Mas existe algo importante para entender. Se alguém consegue determinar seu comportamento apenas provocando você, essa pessoa ganhou controle sobre você. Por isso, quando perceber que está ficando irritado, não tente vencer a discussão imediatamente. Diminua o ritmo, respire, faça uma pausa. Se necessário, diga: prefiro continuar essa conversa daqui a alguns minutos. Isso não é fraqueza, é gerenciamento emocional. E depois, quando estiver mais tranquilo, decide o que realmente precisa ser dito. Porque o objetivo não é provar que você consegue ficar calmo o tempo inteiro. É conseguir escolher sua resposta, mesmo quando alguém consegue provocar uma reação em você. Quem controla apenas os outros, lidera pouco. Quem consegue controlar a própria resposta, tem muito mais possibilidades. E isso é alto desempenho.
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0: Sapato Velho, Roupa Nova, aqui na Hora do Almoço. A gente ouviu também Jimmy Cliff, All for Love, e Nazareth com Moonlight Eyes. Ótima quinta-feira, ótima tarde. A gente vai ficar bem informado agora com o Centro América News. Daqui a pouquinho mais clássicos pra você na Hora do Almoço.
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2: O preço do etanol anidro subiu quase 10% nas usinas de Mato Grosso desde o fim de agosto. Segundo dados do CPEA, o Centro de Estudos Avançados em Economia Aplicada, o litro passou de cerca de R$ 2,78 para R$ 3,06 entre a última semana de agosto e o início de outubro. O etanol anidro é utilizado na mistura da gasolina. Já o etanol hidratado, usado diretamente nos veículos flex, teve uma pequena redução na última semana, pesquisada pelo CPEA. O preço passou de cerca de R$ 3,11 para R$ 3,05 por litro nas usinas de Mato Grosso, uma queda de aproximadamente 1,9%. Mesmo assim, o valor ainda está acima do registrado no fim de agosto, quando o litro custava cerca de R$ 2,91. E no período também houve mudança na tributação. Desde 10 de setembro, o PIS/PASEP e CONFINS sobre o etanol hidratado estão zerados. A medida tem vigência prevista até sexta-feira, dia 9 de outubro. Mais notícias ao longo da nossa programação.
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Um minutinho pras duas, aqui na Centro América FM. Excelente tarde pra você, uma ótima quinta-feira. Agradeço a sua sintonia onde quer que você esteja ouvindo a Centro América FM. A gente segue juntos em mais uma edição do Sequência de Classe. Sempre um prazer te acompanhar desse lado aqui do rádio. Antes, e como em todo início de hora, te falo rapidinho sobre a temperatura. Agora 38 graus em Rondonópolis, céu segue, na verdade acabou de fechar o tempo aqui no Studio Glass na Vila Aurora. A gente tem pro momento 50% de probabilidade de chuva. Essa probabilidade, lembrando, é de pancadas isoladas, por mais que o céu fique, né, a partir de agora mais nublado. A temperatura à noite vai cair ali para cerca de 24 graus. E aí amanhã, sexta-feira, não vai ser muito diferente. Ainda vai ter esse calorão que tá de volta, mínima de 24 amanhã, sexta-feira, com máxima chegando novamente aos 38 graus. Lembre-se da sua hidratação, vai se expor ao sol, lembre-se também do seu protetor solar, principalmente nesse período que a gente ainda segue de estiagem aqui no Centro-Oeste. 2:01, a gente vai iniciar mais uma edição do Sequência de Classe. Como eu disse, é um prazer te acompanhar aqui desse lado do rádio. Mais uma vez, obrigada pela sua sintonia. A edição de hoje vai começar com Spandau Ball A, com Only When You Leave, um dos clássicos da banda, lançada lá em 1984. Essa música fala sobre uma relação marcada pela contradição do sentimento ficar mais forte quando a pessoa vai embora. Falando, né, sobre desejo, abandono e essa dificuldade de reconhecer o valor de alguém quando essa pessoa tá por perto. A música foi escrita pelo Gary Camp, que chegou ao terceiro lugar no Reino Unido, e também tem um videoclipe muito marcante com uma estética extremamente teatral que marcou também a banda ali, o Spandau Ballet, nos anos 80. Então, no Sequência de Classe, para iniciar muito bem essa tarde de quinta-feira com mais uma edição do programa, você ouve Spandau Ballet, Only When You Leave. Ótima quinta!

Sequência de classe é o som de Young Gun, Silver Fox, Moonshine. Antes a gente ouviu o Barão Vermelho, Por Você, e Dua Lipa com a versão acústica de Be The One. Daqui a pouquinho mais sequência de classe. Ótima quinta.

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0: 3:32 aqui na Centro América FM. Você ouviu em sequência aqui na Centro América Simply Red, Something Got Me Started, depois Limahl com Never Ending Story e por último, agora acabou de ouvir The Weeknd, Save Your Tears. Agora intervalo, você fica bem informado com o Centro América News e daqui a pouquinho a sequência de classe segue aqui na 101.
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2: As inscrições para as vagas remanescentes do FIES referente ao segundo semestre desse ano serão abertas no dia 26 de outubro e poderão ser feitas até 3 de novembro. O cadastro é gratuito e deve ser realizado pelo Portal Único de Acesso ao Ensino Superior com uma conta Gov. Podem participar candidatos que tenham feito o Enem a partir de 2010. É necessário ter alcançado pelo menos 450 pontos na média das provas e ter tido nota acima de zero na redação. Também é preciso ter renda familiar bruta mensal de até 3 salários mínimos por pessoa. Cada candidato poderá escolher até 3 opções de curso, instituições e turno. O FIES permite o financiamento de mensalidades em instituições privadas do ensino superior e o pagamento do valor financiado começa após a conclusão do curso, conforme as regras do programa. O resultado da chamada única está prevista para o dia 16 de novembro. Mais notícias ao longo da nossa programação.
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Sequência de classe, é o som de Lighthouse Family Run. Antes a gente ouviu o U2 com With or Without You e Robbie Williams lá no início desse bloco com Angels. Chegou a hora de me despedir de você, despedir de mais uma edição do Sequência de Classe aqui na Centro América FM. Amanhã, sexta-feira, dia 9 de outubro, eu te acompanho pela manhã, então a partir das 6 horas da manhã. Estou aqui com você, desse lado aqui do rádio. Até amanhã, grandíssimo abraço. Mais uma vez, obrigada pela sintonia, carona, preferência e companhia aqui na programação da Centro América FM. Daqui a pouquinho, o Paulo Vaz traz o sucesso que você não esquece hoje ao som de Roxy Music com More Than This. Até amanhã, ótima quinta.

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5: Olá, tudo bem com você? Estou aqui para contar mais uma história de um clássico que você não esquece. Eu quero falar hoje do grupo britânico Roxy Music, liderado pelo seu vocalista Brian Ferry, famoso aqui no Brasil pela música Slave to Love. Vamos mostrar um pedacinho da música para que você, fã, possa saber de qual música estamos falando. Ok, podemos voltar com o BG da canção que vamos efetivamente falar. Como dizíamos, a banda britânica Roxy Music lançou em 1982 o seu último álbum, Avalon. Uma das músicas de maior destaque desse disco foi More Than This. A canção tem uma particularidade. Dos seus 4 minutos e 8 segundos de duração, só tem vocais nos seus primeiros 2 minutos e 20 segundos. O restante é instrumental, como se fosse um mantra. More Than This teve um excelente desempenho no mundo todo, inclusive aqui no Brasil. A canção foi escrita numa madrugada fria, sobre um penhasco, de onde o seu autor, Brian Ferry, tinha uma visão deslumbrante e fantasmagórica do agitado mar na costa irlandesa, onde ficam as famosas falésias de Moher. Este cenário contribuiu para que a letra fosse marcada por um niilismo, uma sensação de que não há solução para a humanidade. Quem pode me dizer para onde estamos indo? Não temos importância no mundo, diz a letra numa certa altura da música. Para a maioria de nós, esse sentimento pessimista da música passa batido. A simetria melódica faz com que tenhamos um vislumbre bem mais otimista, no máximo uma certa sensação nostálgica. No sucesso que você não esquece, de 1982, More Than This, Roxy Music.

Eu, Paulo Vaz, me despeço, mas convido você para a próxima edição do Sucesso que você não esquece, porque atrás de um clássico sempre tem uma boa história. Até lá, tchau.

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1: Associações e cooperativas da agricultura familiar de Mato Grosso ganharam mais tempo para apresentar propostas ao projeto MT Produtivo e Sustentável. O prazo de inscrições foi prorrogado até dia 26 de outubro. Podem participar associações e cooperativas da agricultura familiar, além de organizações de povos indígenas e comunidades tradicionais que atendam aos critérios do edital. O projeto contempla 61 municípios elegíveis em Mato Grosso. Segundo a Secretaria de Estado de Agricultura Familiar, a mudança atende a pedidos de lideranças rurais e acrescenta 3 semanas ao prazo inicial. Com isso, as etapas seguintes da seleção também tiveram datas alteradas. Os investimentos são voltados a 8 cadeias produtivas: o leite, oleocultura, fruticultura, mandioca, café, cacau, meliponicultura e sociobiodiversidade. Entre as atividades estão a produção de hortaliças, frutas e a criação de abelhas sem ferrão. O projeto também prevê metas de participação de 15% para mulheres, 15% para jovens e 15% para povos indígenas e comunidades tradicionais. As organizações interessadas devem conferir os critérios do edital e o novo cronograma publicado no Diário Oficial do Estado. O prazo para apresentar as propostas termina no dia 26 de outubro. Mais notícias ao longo da nossa programação.
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1: Começando mais uma edição do Happy Hour, 5 horas em ponto, quinta-feira, dia 8 de outubro de 2026. 30 graus, obrigado para você que está ligado, sintonizado, junto a 101. E você acompanha as principais informações desta edição. Programa Vigia Mais Agro reforça a segurança e leva câmeras para a zona rural de Mato Grosso. Região leste do estado terá cobrança de pedágio Free Flow em rodovias. Helicóptero do Sena está em Cuiabá e chama a atenção dos fãs. Tudo isso e muito mais você ouve agora no Happy Hour.

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fechando mais um bloco do Happy Hour, 5:46. 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Eu vou para um breve intervalo e volto já.

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Fechando a primeira hora do Happy Hour com Bruce Osborne in the Range, teve também Zé Ramalho, Admirável Gado Novo. 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Vou para um breve intervalo e volto daqui a pouquinho com música e informação para você.

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Fechando mais um bloco do Happy Hour com Titãs, teve Depeche Mode, Elton John e Kiki D, abrimos com Pretenders. 6 horas e 18 minutos.

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2: No mercado financeiro, o dólar subiu 0,27%, ficando em R$5,02. O euro também teve crescimento de 0,44%, com preço final em R$5,63. O Ibovespa subiu 1,03%.
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1: Está começando mais um Cerveja para Descontrair. Hoje é dia de falar um pouquinho sobre a Budvar Tchekvar. A famosa Budweiser Budvar, que aqui no Brasil é chamada de Tchekvar, é uma cervejaria da República Tcheca que traz todas as tradições das cervejas de baixa fermentação. Ela também é reconhecida mundialmente por uma disputa comercial com a americana Budweiser. Isso porque a cervejaria fica na cidade de Budweis e por isso ela reivindica o nome Budweiser, que significa da cidade de Budweis. A batalha judicial é uma das mais antigas no mundo, dentro do mundo corporativo, e ainda hoje essa disputa não chegou ao fim. O que eles fizeram foi um acordo. Na Europa, a Budweiser americana é chamada de Bud, e nas Américas, a Budweiser europeia é chamada de Tchekvar. A principal rótulo é o Tchekvar Premium Lager, que é uma Bohemian Pilsner muito tradicional, que lembra ali as Pilsens originais, principalmente a Urquell. Traz uma característica de amargor herbal, refrescância, uma cerveja realmente muito bem feita. É uma cervejaria que é um ícone, traz todas as tradições das cervejas da República Tcheca e marcou a época, não só na Europa, como também aqui na América. Gostou do nosso programa de hoje? Nós vamos ficando por aqui. Eu agradeço a sua audiência e você já sabe, cerveja é para descontrair, com moderação e responsabilidade.

recado importante para quem costuma pegar a estrada sentido região de Paranatinga, Campinápolis, Água Boa e Canarana. A partir da semana que vem, quarta-feira, começa a cobrança de pedágios nas rodovias MT-020 e MT-326. Para carro de passeio, a tarifa é de R$13,67 em cada ponto de cobrança. Ao todo, são 6 pontos e o sistema Free Flow, que identifica a placa ou tag do veículo sem você precisar parar. Quem não tem tag pode pagar pelo aplicativo, pelo site da concessionária ou nos totens instalados nos pontos de atendimento ao usuário. Todo mundo...

Fechando mais uma edição do Happy Hour, dessa vez com o Rapa Minha Alma. Obrigado pela sua companhia. Lembrando que você pode aproveitar a promoção Cinema Easy e concorrer a um par de ingressos acessando o nosso site cafm.com.br. O Rap fica por aqui. Sinta-se à vontade em continuar junto na 101. Fui!

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